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2: 4:19.
3: Deus nosso Pai, que sois todo poder e bondade, dai força àquele que passa pela provação, dai luz àquele que procura a verdade, pondo no coração do homem a compaixão e a caridade. Dai ao viajor a estrela guia, ao aflito a consolação, ao doente o repouso, ao culpado o arrependimento, ao espírito a verdade, à criança o guia, ao órfão o pai. Que vossa bondade se estenda sobre tudo aquilo que criastes. Piedade, Senhor, para aqueles que vos não conhecem. Esperança para aqueles que sofrem. Que vossa bondade permita aos espíritos consoladores derramarem por toda parte a paz, a esperança e a fé. Deus, um raio, uma faísca do vosso amor pode abrasar a terra. Deixa-nos beber das fontes desta bondade fecunda e infinita, e todas as lágrimas secarão, todas as dores se acalmarão. Um só coração, um só pensamento subirá até vós como um grito de reconhecimento e de amor. Como Moisés sobre a montanha, nós vos esperamos com os braços abertos. Ó bondade, ó beleza, ó perfeição, e queremos de alguma sorte merecer a vossa misericórdia. Deus, dai-nos a força de ajudar o progresso, a fim de subirmos até vós. Dai-nos a caridade pura, dai-nos a fé e a razão, dai-nos a simplicidade que fará de nossas almas o espelho onde se deve refletir a vossa imagem.

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0: bom dia. Bom dia, Dourados. Bom dia, Mato Grosso do Sul. Bom dia, Brasil. Chegando aqui na sua rádio Boa Nova 87,9 FM, a mais feliz da cidade. Mais uma edição da Alvorada Sertaneja.
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0: Primeiramente agradecendo, louvando, bendizendo o santo nome do Senhor nosso Deus por nos conceder a graça de mais um dia. Obrigado, Pai amado, obrigado, Senhor, por mais este dia. Que chegue em cada lar, em cada coração, em cada família, o amor, a paz, a fé e a esperança.

0: Viola, amiga Viola, o som da Viola nesta segundona aí, começando a semana, segunda-feira, dia 20 de julho de 2026. Obrigado a todos aí que já estão na companhia do Alvorada Sertaneja, esse programa de todas as manhãs, segunda a sexta, aqui na sua rádio Boa Nova.
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0: Muito bem, são 4 horas e 31 minutos. Bom dia a você de todos os bairros, vilas, centro da nossa Grande Dourados. Você que nos acompanha pelo aplicativo, aí no sítio, na chácara, nas fazendas, em outra cidade, estado ou país, aquele super e abençoado bom dia. Estamos na estação do inverno brasileiro, a lua passa a fase crescente. É. Hoje é dia do amigo. Alô, amigos, aquele abraço. É também dia de São Elias. São Elias, lá no céu com Jesus e Maria, rogai por nós.
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0: Muito bem, são 4 horas e 31 minutos. Três modão para vocês. César e Paulinho toda noite. Tonique Tinoco, velho pai. Irmãos Barbosa, verdade dóis. 4h31. Alô, Paulinho Costa, já está de butuca, escritejando a Boa Nova. Volume máximo, Paulinho, aquele abraço. Ali preparando tudo, né? O do bar ali para atender a clientela logo mais. Aquele abraço, Paulinho, na Vila Almeida, juntamente com a mamãe Maria de Lourdes. Aquele super bom dia! Alô, Campo Grande, Cidade Morena. Alô, Campo Grande, Dalva Costa, Demir, já escutejando pelo aplicativo. A Boa Nova FM, moendo aquele cafezinho, né? Ademir, preparando aquele lanchinho. Bem simplesinho, só pra forrar a boca do estômago, né? Só pra enganar. Aquele abraço, modão pra vocês.

0: Muito bem, 4 horas 42 minutos, 4 e 42, Alvorada de Sertanejo Ar, nessa nova semana, segunda-feira, 20 de julho de 2026. Bom dia para quem já está de Butuca, já me debaixo para o Paulinho, e Dona Maria de Luz da Vila Almeida, Dava Costa de Mira em Campo Grande. Abraço para Dona Santina Manfé e São Antônio da Vila Maxwell, sempre de Butuca, escutando nós. Alô, Vila Cachoeirinha, alô, Laudenor, lá do Bazar Forte da Vila Cachoeirinha, Laudenor tomando seu chimarrão, escutando a Boa Nova. Abraço pro Laudenor, sua esposa, Dona Maria, um abraço a toda a família. Alô, Jardim Itália, seu Djalma, já de Butuca, escutando nós, Jardim Itália, Djalma, aí a todos do Jardim Itália, aquele abraço. Alô, BNH Quarto Plano, também tá o Esmeraldo, Gauchito com o Bueno, tomando seu chimarrão, escutando a Boa Nova FM. É ali o Esmeralda, também a irmã Dais aqui do Água Boa. A todos que estão ligados aí. Muito obrigado a todos pela companhia. Sofrimento que... Nosso WhatsApp liberado, 34258787673, 34258787. Para você dar o seu bom dia e pedir a sua música, hein? É nóis, menina, que o bambu envega, mas não quebra. Alvorada Sertaneja vai levando alegria, descontra a sua boa música sertaneja.
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0: Ô, viola, amiga viola, hoje é dia do amigo. Bom dia, meus amigos, todos, já que eu já mandei bom dia, hoje é dia do amigo. Abraço pra todo mundo, porque agora vem aí, Caçula e Marinheiro, meu coração sem juízo. Bota juízo nesse menino. Gilberto e Gilmar, onde está você? Garcia e Zé Matão, sou sertanejo, Tião Carreiro e Pardinho, Ferreirinha, Jacó, Jacózinho, Casa Pequena, Ataíde e Alexandre, você marcou para mim. Uma das boas, quando são 4 horas 44 minutos. Bora ouvir os modão.

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Aí, 5 horas 4 minutos, bom dia pra vocês, tudinho que tá escutando na Boa Nova FM de Butuca, na Boa Nova, hein? Alô, Vila Barros, Marcolina, lá da Vila Barros, toda a família, aquele abração, dona Marcolina. Helena, lá da Chácara Caiuás, dona Antônia, esposa Helena, toda a família, bom dia pra vocês, tudinho que tá escutando nós. Todos aí da comunidade São Vicente Palote, aquele abraço, hein? Helena Mota aqui da Vila Erundina também, Helena Mota, aquele abraço. Valdir, Edson Branco, a todos vocês, um grande abraço aí. Vamos tomando chimarrão, cafezinho, chazinho e assim por diante. Tocando em frente, que é mais uma semana que começa. Nosso momento de oração, prece a Nossa Senhora Aparecida. Daqui a pouco a gente volta. 5 horas, 5 minutos.

nossa Virgem querida. Que proteja o nosso povo, ricos e pobres, de todas as religiões, de todas as classes sociais. É uma prece sentida que sai do meu coração por essa gente que eu amo, minha gente do sertão. Dai-nos, Senhora Nossa, todo o carinho que emana do vosso santo coração. Pedi por nós nessa hora, é vosso filho que implora, pelo povo do sertão. Ó Virgem Aparecida, dai a fé, maior fervor, curai os que estão enfermos, dai mais luz ao pecador. Consolai os que aflitos desesperam o coração. Protegei os que têm frio, que têm fome e solidão. Dai, Senhora Aparecida, paciência aos incuráveis. Perdoai os miseráveis, aqueles que não têm fé. Ó Virgem Santa, me ouvi. Protegei os seus destinos, livrai-os dos desatinos que o sofrimento trouxer. Engrandecei os humildes, exaltando o seu valor. Fazei dos pobres mais ricos pela riqueza do amor. Ensinai aos poderosos que a maior felicidade é fazer a caridade para um coração que tem fé. Ó Virgem dos Olhos Meigos, protegei as criancinhas. Inocentes, pobrezinhas, não sabem por que sofrem. Ó Divina Padroeira, estendei seu santo manto para enxugar todo o pranto daqueles que vos veneram. Dai-nos, Senhora Nossa, todo o carinho que emana do vosso santo coração. Dai-nos, Senhora Nossa, todo o carinho que emana do vosso santo coração.

0: Aí, 5 horas 19 minutos, 5:19, aqui nossa Rádio Boa Nova FM, mais feliz da cidade. Mais uma edição da Alvorada Sertaneja, sou. Aí, Romualdo, lá do Parque Nova Dourados, bom dia, Romulo, filhos de Leandrinho e de Everson, aquele abraço, obrigado pelo carinho, pela audiência também, meu amigo Edson Branco, já falei do Edson Branco, tomando seu chima, escutando a Boa Nova, bom dia, Edson Branco, lá do Quarto Plano, toda a família, aquele super abraço.
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0: Alô, W15, José, foi Maria José, minhas amigas, também escutando desde cedinho. Alô, W1, Dona Neuza, seu Valdeci, os pais do Demir, né? Aquele abraço. Dona Terezinha Blanço, toda a família, sempre ouvindo nós. Dona Cida, Reginaldo, aqui da W7 também. E todo mundo. Lorival Batata, da Rua Rio Brilhante, aquele abraço, meu amigo. Batatinha aqui do Guaboa, da Rua Cafelândia, Batatinha, lá preparando o seu bar, né? Lanchonete para atender o povo. Pastelzinho, pastel, café, refrigerante ali na Batata, pertinho da quadra do CSU, tá bom? Batata, aquele abraço.
1: Sim.
0: E ontem, né? Ontem a Espanha, viva a Espanha! Espanha. Sapecou a Argentina, fora um jogo muito bom, né? Domínio da Espanha, 1-0 na prorrogação, tinha que ganhar nos 90 minutos, né? Mas na prorrogação deu Espanha, Copa do Mundo, bicampeão mundial, a Espanha, merecidamente, né? Os espanhóis, em toda a Copa do Mundo, levou somente um golzinho só, hein? Mereciam ganhar, né? Abraço aí a todos os espanhóis, descendentes de espanhóis, tudo aí que comemoram, os brasileiros, né, que torceram para a Espanha também, hein? Eu não torci, eu torci para a Espanha, não torci para a Argentina. E é isso aí. Espanha campeã, Argentina vice-campeã, Inglaterra terceira colocada e a França quarta colocada na Copa do Mundo de 2026. Ano que vem tem Copa do Mundo Feminina aqui no Brasil. Vamos torcer para as nossas meninas também, né? Ano que vem tem Copa do Mundo aqui no Brasil. 5h21, bora ver as modão. Leôncio Leonel canta para nós, Alma de Pedra. Souza Monteiro, Estrada Funda. Estrada Funda. João Mulato e Douradinho, Passe o Tempo que Passar. Trio Parada Dura, O Fazendeiro e a Folia de Reis. Paiozinho, Zé Tapera, Flor da Lama, Irmãs Barbosa, Paixão de um Violeiro. Talasqueira, 5h22, bora ouvir os modão.

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2: Programa bom demais, esse é o Alvorada Sertaneja, aqui na sua Rádio Boa Nova, FM 87,9, a mais feliz da cidade. Bom dia, Silvio Ribas e Carlos Gira, aqui do Algoboa, aquele abração, ligadinho na Mais Feliz Dourados. Obrigado pela companhia e tomando café, né, Silvio e Carla, preparando para mais um dia de luta. Bom dia pra vocês, tudinho que já tá de butuco. Bom dia, dona Mercedes. Essa hora tá ouvindo a Alvorada Sertaneja aí na W18. Dona Mercedes, seu Francisco, aquele abraço. Lunilson Cândido, Elza, esposa do Nilson, aquele abraço pra vocês, tá? Clima tempo para Dourados, Mato Grosso do Sul. Vamos ver na segunda-feira, dia de sol com algumas nuvens e névoa ao amanhecer, noite com poucas nuvens. Ah, e a chuva? Cadê a chuva? Ô, Senhor, manda chuva pra nós. Terça-feira, temperatura mínima de 21, máxima de 32 graus, sol com algumas nuvens durante o dia. À noite o céu fica limpo, o céu fica com muitas nuvens, mas não chove. Mas Deus sabe, né? Deus muda tudo se ele querer, lógico. E vamos ver, quarta-feira, mínima de 20, máxima de 25. Aí tá fresquinho, quarta-feira, né? Sol com algumas nuvens, chove rápido durante o dia e à noite. Aí, quarta-feira já tá chegando a chuvinha, né? Vamos ver, quinta. Quinta-feira, mínima de 19, máxima de 23. Sol com muitas nuvens, pancada de chuva à tarde. Muitas nuvens à noite, sem chuva. Quinta-feira, sexta-feira. Vamos ver, sexta-feira até sexta. Mínima de 18, máxima de 24 graus. Fresquinho também, sexta-feira. Com sol com muitas nuvens durante o dia, período do céu nublado, noite com muitas nuvens. Previsão do tempo para você. Foi uma varada sertaneja, hein?

Amiga, bom dia também, meus amigos. Agenor e Fátima, lá em Santa Catarina. Joinville, Santa Catarina, sempre ligadinho pelo aplicativo na Boa Nova FM. Abel e Caim, Velhas Cartas, Leo e Léo, a Sementinha, Zilizalo, a Porteira, Eli Silva e Zé Goiano, Lembranças de um Passado. Bora ouvir os modões, 5 horas e 46 minutos.

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0: Muito bem, já são 6 horas e 1 minuto, 6 e 1. Bom dia, Negão da Arapuca. Bom dia para a esposa, Dona Carmelinda, sempre ouvindo a gente, a Rádio Boa Nova, aquele abraço. Ô, BNH Quatro Planos, Luiz Barbosa, esposa Nawali, aquele abraço. É o Valdir Astolfi, mandando alô para Vila Ilda. Alô, Vila Ilda. Alô, pessoal da Vila Ilda. Aí, alô. Valdir Astolfi, família, aquele super abraço, vai modão para vocês aí, tá bom? Muito obrigado pela sintonia, Alvorada Sertaneja, aqui o bambu enverga, mas não quebra.
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0: Feliz também porque a Espanha foi campeã do mundo. É, a Argentina queria ser tetra, né? Ficar só um título. É um título atrás do Brasil, mas não conseguiu. Ficou dois, né? Tem que ganhar duas para empatar com o Brasil. É, não vai conseguir, hein? Os argentinos têm raça, né? Tem muita raça. O que me deixou muito triste foi ver um vídeo dos torcedores argentinos queimando a bandeira do Brasil, zoando com o Brasil, né? Por isso torci bastante para a Espanha e ela foi campeã. Viva a Espanha! Ai, ai, ai, né, Valdir? Aquele abraço. É, quem fala mal do Brasil, racismo, né? Não torço pra eles, não, né? Muito bem. Futebol de um lado, amizade à parte, vamos nós. 6 horas e 2 minutos. É, rapaz, é isso aí, Valdir. É, torço pra Espanha também. Muito bem. 6 e 2, modão para os 6 aí, tem aí, ó, Paulo César e Vanderlei, os nossos douradenses, relógio quebrado. Eduardo Viola e Pantanal, saudade de um tropeiro. Osmani Manito, Viola de Pinho, é moda boa, moda legal para você nessa segundona, semana aí boa, começando a todos, bom dia. Muito obrigado pela sintonia. 6 e 3, aí, Valdir, segura aí os modão.
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Muito bem, já são 6 horas e 14 minutos, 6 e 14, 6 e 15, já pulou o digital. Nós vamos encerrando aqui a Alvorada Sertaneja. Amanhã terçaremos aqui, se Deus quiser. Não desligue o seu rádio, vem aí o Santo Terço. Alô, João Serraleiro, já está por aqui para rezar o terço. É isso aí. Vamos rezar o terço daqui a pouquinho, às 6h30, né? Logo após o apoio cultural vem o Santo Terço, mas antes tem dois modão aí para encerrar o programa de hoje, daquele jeitinho que você gosta, começando a semana com alegria. Muito obrigado a todos pela companhia do Radinho Ligado, do aplicativo, de longe, de perto, onde você esteve hoje acompanhando. Aquela abençoada semana a todos. Amanhã, se Deus quiser, estaremos de volta a partir das 4h30. Fiquem

0: todos com Deus. Até amanhã. Tchau, gente. Fui. Encerro o programa, Guilherme Silva, Rodrigo Silva. Forrozinho pra vocês.
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0: Maria.
1: Bom dia, queridos amados ouvintes da Rádio Boa Nova. Que a paz de Jesus, o amor de Maria esteja entrando no seu lar, no seu coração, com toda a sua família. Primeiramente, agradecendo, louvando e bendizendo a Deus por nos conceder a graça de mais um dia. Bom dia, João.
2: Bom dia, Luciano. Bom dia a todos os radio-ouvintes. Que Maria Santíssima possa estar abençoando cada um com seus pedidos.
1: Está saindo aqui a voz do João.

0: É, foi no microfone do João. Vamos, muda de microfone, João. Muda de microfone, não sei que mexer aqui, mas vamos lá. Bom dia, João. Agora sim.
1: Bom dia, Luciano. Bom dia a todos os radiovintes da Boa Nova. Que Maria Santíssima possa estar abençoando cada um com as suas bênçãos, suas graças. Amém?
0: Amém. Agora sim, aí iniciemos começando, aprendendo, clamando pela presença do Espírito Santo. Neste momento, vem visitar as nossas famílias. Vem visitar o Espírito Santo de Deus, as pessoas que passam pela depressão, pela ansiedade, as pessoas hospitalizadas, as pessoas que estão nos asilos, nos orfanatos, nas ruas, nos presídios. Peço ao Espírito Santo, onde quer que você esteja, que o Espírito Santo venha ser essa força para nós continuarmos nas nossas lutas. Que esse Espírito Santo venha nos ajudar a nos animar, seguir em frente. Muitas vezes as pessoas estão desanimadas, pessoas perderam seus entes queridos, pessoas passam pelos seus tratamentos e muitas vezes não vê o fim de suas provações. Peço o Espírito Santo neste momento, unido a nós, clamamos juntos: vinde, Espírito Santo, enchei os corações dos vossos fiéis e acendei neles o fogo do vosso amor. Enviai o vosso Espírito e tudo será criado, e renovareis a face da terra. Oremos. Ó Deus, que instruíste os corações dos vossos fiéis com a luz do Espírito Santo, fazei que apreciemos retamente todas as coisas, segundo o mesmo Espírito, e gozemos sempre da sua consolação. Por Cristo, Senhor nosso. Amém.

0: Assim unidos, iniciemos nosso momento de oração pelo sinal da Santa Cruz. Livrai-nos, Deus, nosso Senhor, dos nossos inimigos. Em nome do Pai, do Filho e do Espírito Santo. Amém. Divino Jesus, nós oferecemos esse terço que vamos rezar, contemplando os mistérios de nossa redenção. Concedei-nos por intercessão de Maria, vossa Mãe Santíssima, as virtudes que são necessárias para bem rezá-lo e a graça de ganharmos as indulgências dessa santa devoção. Particularmente, oferecemos em desagrado os pecados cometidos contra o Sacratíssimo Coração de Jesus e Imaculado Coração de Maria. Rezemos pela paz do mundo, pela conversão de todos os nossos pecadores e por todas as almas. Creio
1: em Deus Pai Todo-Poderoso, Criador do céu e da terra, e em Jesus Cristo, seu único Filho, nosso Senhor, que foi concebido pelo poder do Espírito Santo, nasceu da Virgem Maria, padeceu sob Pôncio Pilatos, foi crucificado, morto e sepultado, desceu à mansão dos mortos, ressuscitou ao terceiro dia, subiu aos céus, está sentado à direita de Deus Pai Todo-Poderoso, donde há de vir julgar os vivos e os mortos. Creio no Espírito Santo, na Santa Igreja Católica, na comunhão dos santos, na remissão dos pecados, na ressurreição da carne, na vida eterna. Amém. Pai nosso que estais no céu, santificado seja o vosso nome. Venha a nós o vosso reino, seja feita a vossa vontade, assim na terra como no céu.
2: O pão nosso de cada dia nos dai hoje, perdoai as nossas ofensas, assim como nós perdoamos a quem nos tem ofendido, e não nos deixeis cair em tentação, mas livrai-nos do mal. Amém.
0: Ave Maria, cheia de graça, o Senhor é convosco, bendita sois vós entre as mulheres, bendito é o fruto do vosso ventre, Jesus.
2: Santa Maria, Mãe de Deus, rogai por nós, os pecadores, agora e na hora de nossa morte. Amém.
0: Ave Maria, cheia de graça, o Senhor é convosco, bendita sois vós entre as mulheres, bendito é o fruto do vosso ventre, Jesus.
2: Santa Maria, Mãe de Deus, rogai por nós, os pecadores, agora e na hora de nossa morte. Amém.
0: Ave Maria, cheia de graça, o Senhor é convosco, bendita sois vós entre as mulheres, bendito é o fruto do vosso ventre, Jesus.
2: Santa Maria, Mãe de Deus, rogai por nós, os pecadores, agora e na hora de nossa morte. Amém.
0: Glória ao Pai, ao Filho e ao Espírito Santo.
2: Como era no princípio, agora e sempre. Amém.
0: Ó meu Jesus,
2: perdoai e livrai do fogo do inferno, levai as almas todas para o céu e socorrei principalmente as que mais precisarem da vossa misericórdia.
0: São João Batista,
2: rogai por nós.
0: Nossa Senhora Aparecida,
2: rogai por nós.
0: Sagrado Coração de Jesus,
2: nós temos confiança em vós.
0: A Domingas ali da W12 está rezando conosco, em oração de Santo Terço pela sua saúde, pela sua família, por todas as famílias, pelos motoristas que estão nas estradas, que sejam iluminados pelo Espírito Santo. Deus abençoe Dominga e toda a sua família. Rezando também a Romualda do Parque Nova Dourados, com toda a sua família. Edson Branco, do quarto plano, também toda a família. Dona Carmelinda, Jardim Itália, Negão da Arapuca, toda a família, que Deus abençoe grandemente. Silvio Ribes e Calogita, aqui do Água Boa, acompanhando o terço. E Dona Iracícia Wilson, lá do Parque Alvorada. E Valdir, lá da Vila Hilda, Deus abençoe você, Valdir, toda a sua família. Rezando também seu Esmeraldo, lá do quarto plano, a Claudete, Odete, quarto plano, Dona Daisy, aqui do Água Boa, Deus abençoe grandemente. Adelaide, o Valdir, já foi o Valdir da Vila Rondina, o Adelaide também lá do Clima, que se rezando conosco, pela saúde de sua filha, sua mãe, toda a sua família. Marlene Castanheira, reza pela sua filha Luana, que tem uma semana abençoada e realizações. E todos nós da rádio, Deus abençoe Marlene, Luana e toda a família. Miriam Cleia também rezando conosco, seu esposo, doutor Olavo, toda a família. Fátima, lá do Iguatemi, acompanhando pelo aplicativo, hoje pede oração por toda a sua família. Pelo seu esposo, Sérgio Evangelista, pelos filhos Bruno, William e Igor Sérgio, por suas noras Maria Vitória e Dalila Beatriz, por todos os doentes, pelas almas dos do purgatório, pela paz do mundo, enfim, por aqueles que mais precisam das nossas orações. Deus abençoe Fátima Aparecida, lá de Guatemi, acompanhando pelo aplicativo. Deonilde de Cláudia, Mato Grosso, também acompanhando pelo aplicativo, em oração, agradecendo a nossa semana que começa, que Deus nos dê saúde, alimento, trabalho, Deus abençoe a família, Deus abençoe Deonilde, seu Pedro e todos os seus familiares. Coloco também em oração todos os projetos, planos da Rádio Boa Nova, todas as pessoas que estão aqui na frente desse trabalho. Todo o povo do Brasil, pelos nossos governantes, por toda a nossa Santa Igreja, pelo Papa Leão, pelo nosso Bispo Dom Henrique, os bispos do mundo inteiro, pelo nosso Pároco Padre Alex, pelo Padre Beto, por todos os sacerdotes, pelo Padre Teodoro, que ontem comemorou seu aniversário, que Deus abençoe grandemente. O João também tem as suas intenções.
2: Bom, vai agradecer a Deus, né, por mais uma semana de trabalho, semana de vida, rezar pelos familiares, esposos, filhos, noras, netos, especialmente o filho João Vitor e a nora Ana Paula, que estão de viagem, estão lá em Capelinha, Minas Gerais. Maria Santíssima possa abençoar eles e trazer são e salvo na viagem de retorno. Colocar também pelo movimento do Terço dos Homens, lá da paróquia Rainha dos Apóstolos, onde eu faço parte, aqui da São João Batista, das comunidades onde tem o Santo Terço dos Homens, que Maria Santíssima possa estar enchendo de graça o coração desses homens para a oração. Colocar também pelo meu trabalho, as pessoas que lá trabalham conosco, lá, meu filho, funcionário Jurandir, que Maria Santíssima possa abençoar eles todos. Colocar também pela minha sogra Angelina, que seus cuidadores, minha comadre Odete, compadre Jair, que Deus ter a graça de compreensão e amor, né, no coração deles para estar cuidando de uma pessoa idosa. Amém?
0: Amém, amém. Rezando conosco também a Fátima Gomes, lá de Amambai, acompanhando pelo aplicativo lá em Amambai. Deus abençoe Fátima, seu pai, seu Severino, toda a sua família. Juvan Barbosa também, desejando uma ótima semana a todos. Deus abençoe Juvan, esposa da Ana e toda a família. Coloco também a saúde da minha mãe, nosso Senhor seja sobre ela, sempre dando paz, saúde, por toda a minha família, por mim também, por todos os meus vizinhos, principalmente aqui da quadra W7, toda a família, que Deus abençoe cada um. Dona Mercedes e seu Francisco, que reza conosco também neste momento, a Nilson Cândido, a Elza, sua esposa, Dona Francisca Lins, seu Cícero, seu Durvilho, a Dona Rita, que está em oração conosco todos os dias também. Dona Terezinha Brans, com sua família. José, a Edna. Deus abençoe grandemente a todos. E também da W9, saúde da Dona Luzia. Que Deus abençoe a Dona Luzia e toda a família. O Sr. José Cardoso, Dona Maria Lúcia, Dona Maria Barbosa, que é da W9. Que Deus abençoe grandemente. Lá na W15, a Maria José, a Josefa, a Talina, o esposo Leni, com toda a sua família, que Deus abençoe imensamente. Vamos contemplar e rezar o primeiro mistério.

0: Pai nosso que estais nos céus, santificado seja o vosso nome, e venha a nós o vosso reino, e seja feita a vossa vontade, assim na terra como nos céus.
1: O pão nosso de cada dia nos dai hoje, perdoai as nossas ofensas, assim como nós perdoamos a quem nos tem ofendido, e não nos deixeis cair em tentação, mas livrai-nos do mal. Amém.
0: Ave Maria, cheia de graça, o Senhor é convosco. Bendita sois vós entre as mulheres, e bendito é o fruto do vosso ventre, Jesus.
1: Santa Maria, Mãe de Deus, rogai por nós, pecadores, agora e na hora da nossa morte. Amém.
0: Ave Maria, cheia de graça, o Senhor é convosco. Bendita sois vós entre as mulheres, e bendito é o fruto do vosso ventre, Jesus.
1: Santa Maria, Mãe de Deus, rogai por nós, pecadores, agora e na hora da nossa morte. Amém.
0: Ave Maria, cheia de graça, o Senhor é convosco. Bendita sois vós entre as mulheres, e bendito é o fruto do vosso ventre, Jesus.
1: Santa Maria, Mãe de Deus, rogai por nós, pecadores, agora e na hora da nossa morte. Amém.
0: Ave Maria, cheia de graça, o Senhor é convosco. Bendita sois vós entre as mulheres, e bendito é o fruto do vosso ventre, Jesus.
1: Santa Maria, Mãe de Deus, rogai por nós, pecadores, agora e na hora da nossa morte. Amém.
0: Ave Maria, cheia de graça, o Senhor é convosco. Bendita sois vós entre as mulheres, e bendito é o fruto do vosso ventre, Jesus.
1: Santa Maria, Mãe de Deus, rogai por nós, pecadores, agora e na hora da nossa morte. Amém.
0: Ave Maria, cheia de graça, o Senhor é convosco. Bendita sois vós entre as mulheres, e bendito é o fruto do vosso ventre, Jesus.
1: Santa Maria, Mãe de Deus, rogai por nós, pecadores, agora e na hora da nossa morte. Amém.
0: Ave Maria, cheia de graça, o Senhor é convosco. Bendita sois vós entre as mulheres, e bendito é o fruto do vosso ventre, Jesus.
1: Santa Maria, Mãe de Deus, rogai por nós, pecadores, agora e na hora da nossa morte. Amém.
0: Ave Maria, cheia de graça, o Senhor é convosco. Bendita sois vós entre as mulheres, e bendito é o fruto do vosso ventre, Jesus.
1: Santa Maria, Mãe de Deus, rogai por nós, pecadores, agora e na hora da nossa morte. Amém.
0: Ave Maria, cheia de graça, o Senhor é convosco. Bendita sois vós entre as mulheres, e bendito é o fruto do vosso ventre, Jesus.
1: Santa Maria, Mãe de Deus, rogai por nós, pecadores, agora e na hora da nossa morte. Amém.
0: Ave Maria, cheia de graça, o Senhor é convosco. Bendita sois vós entre as mulheres, e bendito é o fruto do vosso ventre, Jesus.
1: Santa Maria, Mãe de Deus, rogai por nós, pecadores, agora e na hora da nossa morte. Amém.
0: Glória ao Pai, ao Filho e ao Espírito Santo.
1: Como era no princípio, agora e sempre. Amém.
0: Ó meu Jesus, perdoai, livrai do fogo do inferno, levai as almas todas para o céu, e socorrei principalmente as que mais precisarem da vossa misericórdia. Nossa Senhora, Rainha dos Apóstolos,
1: rogai por nós.
0: Nossa Senhora de Lourdes,
1: rogai por nós.
0: Sagrado Coração de Jesus,
1: nós temos confiança em vós. Também acompanho pelo aplicativo lá em Joinville, Santa Catarina, Fátima, Agenor, toda a família, que Deus abençoe grandemente. Jorge Matos rezando conosco, Deus abençoe Jorge, Onísio, sua esposa, Dona Selma, a Dona Elvira, toda a família, que Deus abençoe grandemente. Também Dona Maria Rosa pela saúde, Oscar Martins, Otamires pelo Márcio, pela Dona Antônia Garcia, ali da W12, pela saúde, e Elza Paulinho, também da W12, Deus abençoe grandemente. E Deus abençoe também a Marlene Guimarães do Parque dos Coqueiros, sua saúde, Valder Sanches, Dona Valéria Reis, pela saúde dela, que Deus abençoe grandemente, seu José Sanches, a Fátima, aqui da Rua Rio Brilhante, Dona Anitta, Dona Irene, Dona Alice, que Deus abençoe grandemente. Assim vamos contemplar e rezar o segundo mistério.

0: Pai nosso que estás no céu, santificado seja o vosso nome, venha a nós o vosso reino, seja feita a vossa vontade, assim na terra como no céu.
1: O pão nosso de cada dia nos dai hoje, perdoai as nossas ofensas, assim como nós perdoamos a quem nos tem ofendido, e não nos deixeis cair em tentação, mas livrai-nos do mal. Amém.
0: Ave Maria, cheia de graça, o Senhor é convosco, bendita sois vós entre as mulheres, bendito é o fruto do vosso ventre, Jesus.
1: Santa Maria, Mãe de Deus, rogai por nós, os pecadores, agora e na hora de nossa morte. Amém.
0: Ave Maria, cheia de graça, o Senhor é convosco, bendita sois vós entre as mulheres, bendito é o fruto do vosso ventre, Jesus.
1: Santa Maria, Mãe de Deus, rogai por nós, os pecadores, agora e na hora de nossa morte. Amém.
0: Ave Maria, cheia de graça, o Senhor é convosco, bendita sois vós entre as mulheres, bendito é o fruto do vosso ventre, Jesus.
1: Santa Maria, Mãe de Deus, rogai por nós, os pecadores, agora e na hora de nossa morte. Amém.
0: Ave Maria, cheia de graça, o Senhor é convosco, bendita sois vós entre as mulheres, e bendito é o fruto do vosso ventre, Jesus.
1: Santa Maria, Mãe de Deus, rogai por nós, os pecadores, agora e na hora de nossa morte. Amém.
0: Ave Maria, cheia de graça, o Senhor é convosco, bendita sois vós entre as mulheres, e bendito é o fruto do vosso ventre, Jesus.
1: Santa Maria, Mãe de Deus, rogai por nós, os pecadores, agora e na hora de nossa morte. Amém.
0: Ave Maria, cheia de graça, o Senhor é convosco, bendita sois vós entre as mulheres, bendito é o fruto do vosso ventre, Jesus.
1: Santa Maria, Mãe de Deus, rogai por nós, os pecadores, agora e na hora de nossa morte. Amém.
0: Ave Maria, cheia de graça, o Senhor é convosco, bendita sois vós entre as mulheres, bendito é o fruto do vosso ventre, Jesus.
1: Santa Maria, Mãe de Deus, rogai por nós, os pecadores, agora e na hora de nossa morte. Amém.
0: Ave Maria, cheia de graça, o Senhor é convosco, bendita sois vós entre as mulheres, bendito é o fruto do vosso ventre, Jesus.
1: Santa Maria, Mãe de Deus, rogai por nós, os pecadores, agora e na hora de nossa morte. Amém.
0: Ave Maria, cheia de graça, o Senhor é convosco, bendita sois vós entre as mulheres, e bendito é o fruto do vosso ventre, Jesus.
1: Santa Maria, Mãe de Deus, rogai por nós, os pecadores, agora e na hora de nossa morte. Amém.
0: Ave Maria, cheia de graça, o Senhor é convosco, bendita sois vós entre as mulheres, bendito é o fruto do vosso ventre, Jesus.
1: Santa Maria, Mãe de Deus, rogai por nós, os pecadores, agora e na hora de nossa morte. Amém.
0: Glória ao Pai, ao Filho e ao Espírito Santo.
1: Como era no princípio, agora e sempre. Amém.
0: Ó meu Jesus,
1: perdoai e livrai do fogo do inferno, levai as almas todas para o céu e socorrei principalmente as que mais precisarem da vossa misericórdia.
0: São João Paulo II,
1: rogai por nós.
0: Nossa Senhora de Fátima,
1: rogai por nós.
0: Sagrado Coração de Jesus,
1: nós temos confiança em vós.
0: Reza conosco também Dona Neuza Pedroso, com toda a sua família, Deus abençoe grandemente. Dona Zete, que é da W10, com toda a família. Lá na W17 tem a Dona Severina, também a Dona Maria Helena, Dona Isaura, seu Antônio, lá da W14, Deus abençoe grandemente todos que estão rezando em oração conosco. E que Nossa Senhora interceda por cada um junto a Jesus. Coloque também todos os movimentos pastorais da nossa igreja, especialmente o Terço dos Homens, o Apostolado da Oração, a Catequese. Que Deus, o Ministério de Música, que Deus vai abençoando, o Espírito Santo vai iluminando. Contemplamos, rezemos o terceiro mistério.

0: Pai nosso que estais nos céus, santificado seja o vosso nome, e venha a nós o vosso reino, e seja feita a vossa vontade, assim na terra como nos céus.
1: O pão nosso de cada dia nos dai hoje, perdoai as nossas ofensas, assim como nós perdoamos a quem nos tem ofendido. E não nos deixeis cair em tentação, mas livrai-nos do mal. Amém.
0: Ave Maria, cheia de graça, o Senhor é convosco. Bendita sois vós entre as mulheres, e bendito é o fruto do vosso ventre, Jesus.
1: Santa Maria, Mãe de Deus, rogai por nós, pecadores, agora e na hora da nossa morte. Amém.
0: Ave Maria, cheia de graça, o Senhor é convosco. Bendita sois vós entre as mulheres, e bendito é o fruto do vosso ventre, Jesus.
1: Santa Maria, Mãe de Deus, rogai por nós, pecadores, agora e na hora da nossa morte. Amém.
0: Ave Maria, cheia de graça, o Senhor é convosco. Bendita sois vós entre as mulheres, e bendito é o fruto do vosso ventre, Jesus.
1: Santa Maria, Mãe de Deus, rogai por nós, pecadores, agora e na hora da nossa morte. Amém.
0: Ave Maria, cheia de graça, o Senhor é convosco. Bendita sois vós entre as mulheres, e bendito é o fruto do vosso ventre, Jesus.
1: Santa Maria, Mãe de Deus, rogai por nós, pecadores, agora e na hora da nossa morte. Amém.
0: Ave Maria, cheia de graça, o Senhor é convosco. Bendita sois vós entre as mulheres, e bendito é o fruto do vosso ventre, Jesus.
1: Santa Maria, Mãe de Deus, rogai por nós, pecadores, agora e na hora da nossa morte. Amém.
0: Ave Maria, cheia de graça, o Senhor é convosco. Bendita sois vós entre as mulheres, e bendito é o fruto do vosso ventre, Jesus.
1: Santa Maria, Mãe de Deus, rogai por nós, pecadores, agora e na hora da nossa morte. Amém.
0: Ave Maria, cheia de graça, o Senhor é convosco. Bendita sois vós entre as mulheres, e bendito é o fruto do vosso ventre, Jesus.
1: Santa Maria, Mãe de Deus, rogai por nós, pecadores, agora e na hora da nossa morte. Amém.
0: Ave Maria, cheia de graça, o Senhor é convosco. Bendita sois vós entre as mulheres, e bendito é o fruto do vosso ventre, Jesus.
1: Santa Maria, Mãe de Deus, rogai por nós, pecadores, agora e na hora da nossa morte. Amém.
0: Ave Maria, cheia de graça, o Senhor é convosco. Bendita sois vós entre as mulheres, e bendito é o fruto do vosso ventre, Jesus.
1: Santa Maria, Mãe de Deus, rogai por nós, pecadores, agora e na hora da nossa morte. Amém.
0: Ave Maria, cheia de graça, o Senhor é convosco. Bendita sois vós entre as mulheres, e bendito é o fruto do vosso ventre, Jesus.
1: Santa Maria, Mãe de Deus, rogai por nós, pecadores, agora e na hora da nossa morte. Amém.
0: Glória ao Pai, ao Filho e ao Espírito Santo.
1: Como era no princípio, agora e sempre. Amém.
0: Ó meu Jesus, perdoai e livrai do fogo do inferno. Levai as almas todas para o céu, e socorrei principalmente as que mais precisarem da vossa misericórdia. Nossa Senhora das Graças,
1: rogai por nós.
0: São Joaquim e Santa Ana,
1: rogai por nós.
0: Sagrado Coração de Jesus,
1: nós temos confiança em vós. Rezando conosco também, acompanhe em Campo Grande pelo aplicativo, a Dalva Costa, a esposa Demir, toda a família, os filhos, o Sargento Félix, o Henrique, a Maristela, as noras, que Deus abençoe, os netos, toda a família. Aqui em Dourados, Paulinho Costa, Dona Maria de Lourdes, pela saúde, Dirce Costa, lá do Novo Horizonte, Jardim Novo Horizonte. E aqui da W5, o seu Antônio, Dona Armínia, que Deus abençoe grandemente, a Juliano, Guilherme, Gabriel, seu João Bosco, sua família e todos os familiares. Que Deus abençoe grandemente. Vamos contemplar e rezar o quarto mistério.

0: Pai nosso que estais no céu, santificado seja o vosso nome. Venha a nós o vosso reino, seja feita a vossa vontade, assim na terra como no céu.
1: O pão nosso de cada dia nos dai hoje, perdoai as nossas ofensas, assim como nós perdoamos a quem nos tem ofendido, e não nos deixeis cair em tentação, mas livrai-nos do mal. Amém.
0: Ave Maria, cheia de graça, o Senhor é convosco, bendita sois vós entre as mulheres, bendito é o fruto do vosso ventre, Jesus.
1: Santa Maria, Mãe de Deus, rogai por nós, os pecadores, agora e na hora de nossa morte. Amém.
0: Ave Maria, cheia de graça, o Senhor é convosco, bendita sois vós entre as mulheres, bendito é o fruto do vosso ventre, Jesus.
1: Santa Maria, Mãe de Deus, rogai por nós, os pecadores, agora e na hora de nossa morte. Amém.
0: Ave Maria, cheia de graça, o Senhor é convosco, bendita sois vós entre as mulheres, bendito é o fruto do vosso ventre, Jesus.
1: Santa Maria, Mãe de Deus, rogai por nós, os pecadores, agora e na hora de nossa morte. Amém.
0: Ave Maria, cheia de graça, o Senhor é convosco, bendita sois vós entre as mulheres, e bendito é o fruto do vosso ventre, Jesus.
1: Santa Maria, Mãe de Deus, rogai por nós, os pecadores, agora e na hora de nossa morte. Amém.
0: Ave Maria, cheia de graça, o Senhor é convosco, bendita sois vós entre as mulheres, bendito é o fruto do vosso ventre, Jesus.
1: Santa Maria, Mãe de Deus, rogai por nós, os pecadores, agora e na hora de nossa morte. Amém.
0: Ave Maria, cheia de graça, o Senhor é convosco, bendita sois vós entre as mulheres, bendito é o fruto do vosso ventre, Jesus.
1: Santa Maria, Mãe de Deus, rogai por nós, os pecadores, agora e na hora de nossa morte. Amém.
0: Ave Maria, cheia de graça, o Senhor é convosco, bendita sois vós entre as mulheres, bendito é o fruto do vosso ventre, Jesus.
1: Santa Maria, Mãe de Deus, rogai por nós, os pecadores, agora e na hora de nossa morte. Amém.
0: Ave Maria, cheia de graça, o Senhor é convosco, bendita sois vós entre as mulheres, e bendito é o fruto do vosso ventre, Jesus.
1: Santa Maria, Mãe de Deus, rogai por nós, os pecadores, agora e na hora de nossa morte. Amém.
0: Ave Maria, cheia de graça, o Senhor é convosco, bendita sois vós entre as mulheres, bendito é o fruto do vosso ventre, Jesus.
1: Santa Maria, Mãe de Deus, rogai por nós, os pecadores, agora e na hora de nossa morte. Amém.
0: Ave Maria, cheia de graça, o Senhor é convosco, bendita sois vós entre as mulheres, bendito é o fruto do vosso ventre, Jesus.
1: Santa Maria, Mãe de Deus, rogai por nós, os pecadores, agora e na hora de nossa morte. Amém.
0: Glória ao Pai, ao Filho e ao Espírito Santo,
1: como era no princípio, agora e sempre. Amém.
0: Ó meu Jesus,
1: perdoai e livrai do fogo do inferno, levai as almas todas para o céu e socorrei principalmente as que mais precisarem da vossa misericórdia.
0: Santo Elias,
1: rogai por nós.
0: Nossa Senhora das Graças,
1: rogai por nós.
0: Sagrado Coração de Jesus,
1: nós temos confiança em vós.
0: Meu amigo Sérgio, catequista aqui da paróquia, rezando conosco, acompanhando pelo radinho do carro, sua esposa Júlia, Rafael, Pedrinho, que Deus abençoe grandemente, Adriele Ruiz, o Aldelino, toda a família, o Arthur, as meninas, que Deus abençoe a todos. Dona Nena, reza conosco, Deus abençoe Dona Nena, seu Pedro, também Dona Nilda, o Zé Carlos, a Gabriela, toda a família, que Deus abençoe imensamente a todos. E assim vamos contemplar e rezar o quinto mistério.
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0: Pai nosso que estais nos céus, santificado seja o vosso nome, e venha a nós o vosso reino, e seja feita a vossa vontade, assim na terra como nos céus.
1: O pão nosso de cada dia nos dai hoje, perdoai as nossas ofensas, assim como nós perdoamos a quem nos tem ofendido, e não nos deixeis cair em tentação, mas livrai-nos do mal. Amém.
0: Ave Maria, cheia de graça, o Senhor é convosco. Bendita sois vós entre as mulheres, e bendito é o fruto do vosso ventre, Jesus.
1: Santa Maria, Mãe de Deus, rogai por nós, pecadores, agora e na hora da nossa morte. Amém.
0: Ave Maria, cheia de graça, o Senhor é convosco. Bendita sois vós entre as mulheres, e bendito é o fruto do vosso ventre, Jesus.
1: Santa Maria, Mãe de Deus, rogai por nós, pecadores, agora e na hora da nossa morte. Amém.
0: Ave Maria, cheia de graça, o Senhor é convosco. Bendita sois vós entre as mulheres, e bendito é o fruto do vosso ventre, Jesus.
1: Santa Maria, Mãe de Deus, rogai por nós, pecadores, agora e na hora da nossa morte. Amém.
0: Ave Maria, cheia de graça, o Senhor é convosco. Bendita sois vós entre as mulheres, e bendito é o fruto do vosso ventre, Jesus.
1: Santa Maria, Mãe de Deus, rogai por nós, pecadores, agora e na hora da nossa morte. Amém.
0: Ave Maria, cheia de graça, o Senhor é convosco. Bendita sois vós entre as mulheres, e bendito é o fruto do vosso ventre, Jesus.
1: Santa Maria, Mãe de Deus, rogai por nós, pecadores, agora e na hora da nossa morte. Amém.
0: Ave Maria, cheia de graça, o Senhor é convosco. Bendita sois vós entre as mulheres, e bendito é o fruto do vosso ventre, Jesus.
1: Santa Maria, Mãe de Deus, rogai por nós, pecadores, agora e na hora da nossa morte. Amém.
0: Ave Maria, cheia de graça, o Senhor é convosco. Bendita sois vós entre as mulheres, e bendito é o fruto do vosso ventre, Jesus.
1: Santa Maria, Mãe de Deus, rogai por nós, pecadores, agora e na hora da nossa morte. Amém.
0: Ave Maria, cheia de graça, o Senhor é convosco. Bendita sois vós entre as mulheres, e bendito é o fruto do vosso ventre, Jesus.
1: Santa Maria, Mãe de Deus, rogai por nós, pecadores, agora e na hora da nossa morte. Amém.
0: Ave Maria, cheia de graça, o Senhor é convosco. Bendita sois vós entre as mulheres, e bendito é o fruto do vosso ventre, Jesus.
1: Santa Maria, Mãe de Deus, rogai por nós, pecadores, agora e na hora da nossa morte. Amém.
0: Ave Maria, cheia de graça, o Senhor é convosco. Bendita sois vós entre as mulheres, e bendito é o fruto do vosso ventre, Jesus.
1: Santa Maria, Mãe de Deus, rogai por nós, pecadores, agora e na hora da nossa morte. Amém.
0: Glória ao Pai, ao Filho e ao Espírito Santo.
1: Como era no princípio, agora e sempre. Amém.
0: Ó meu Jesus,
1: perdoai e livrai do fogo do inferno, levai as almas todas para o céu, e socorrei principalmente as que mais precisarem da vossa misericórdia.
0: Nossa Senhora do Rosário,
1: rogai por nós.
0: Nossa Senhora da Imaculada Conceição,
1: rogai por nós.
0: Sagrado Coração de Jesus,
1: nós temos confiança em vós.
0: Jesus, manso e humilde de coração,
1: fazei do nosso coração semelhante ao vosso.

0: Agradecimento, infinitas graças vos damos, soberana rainha, pelos benefícios que todos os dias recebemos de vossas mãos liberais. Dignai-vos agora e para sempre tomai-me debaixo de vosso poderoso amparo, e para mais vos obrigar-vos saudamos com a salve rainha. Salve rainha, mãe da misericórdia, vida, doçura e esperança nossa salve. A vós bradando, degredados filhos de Eva, a vós suspirando, gemendo e chorando neste vale de lágrimas, e a pois advogada nossa, e esses vossos olhos misericordiosa nos volvei, e depois desse desterro, mostrai-nos Jesus, bendito é o fruto do vosso ventre, ó clemente, ó piedosa, ó doce sempre Virgem Maria. Rogai por nós, Santa Mãe de Deus,
1: para que sejamos dignos das promessas de Cristo. Amém.
0: Santo anjo do Senhor,
1: meu zeloso e guardador, se a ti me confiou a piedade divina, sempre me rege, me guarde, me governe, me ilumine. Amém. Levanta-se, Deus, por intercessão da bem-aventurada Virgem Maria, São Miguel Arcanjo e de todas as milícias celestes, e que sejam dispersos seus inimigos, e que fuja de vossa face todos que vos odeiam. Em nome do Pai, do Filho e do Espírito Santo. Amém.
0: Louvado seja nosso Senhor Jesus Cristo.
1: Para sempre seja louvado, e sua Mãe Maria Santíssima também.
0: Obrigado, João, pela participação. Tenha com sua família, seu trabalho. Um abençoado dia, abençoada semana.
1: Obrigado, Luciano, para você também. Uma boa semana. E uma boa semana também para aqueles que nos acompanharam o Santo Terço hoje. Amém?
0: Amém. Não desliga o seu rádio. Vem Antônio Carlos Luiz com Manhã Show. Que todos nós possamos ter esse dia abençoado. Semana de paz. Sempre na paz de Jesus. No amor de Maria.
1: Amém. Amém.

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0: Antônio Carlos.
6: Sou eu. Bom dia. Bom dia com todo carinho. Bom dia com esperança e fé. Bom dia para você que nos acompanha todas as manhãs na Rádio Boa Nova FM 87,9. www.boanova87.fm. .br. Hoje é segunda-feira, gente, estamos começando uma nova semana, hoje dia 20 de julho de 2026. Obrigado a você pelo carinho, você que nos acompanha todas as manhãs na Rádio Boa Nova FM. Parabéns aos aniversariantes de hoje, muita paz, muita luz, muitas conquistas aos aniversariantes desta segunda-feira e também da semana. www.boanova87.fm. .br para você nos acompanhar de qualquer parte do país. Estamos falando do Grande Água Boa Dourados, Mato Grosso do Sul, Brasil. Manhã Show, comigo Antônio Carlos Ruiz, com o Luciano, a direção do amigão Alcides. A você, minha amiga, meu amigo de todas as manhãs, uma ótima segunda-feira, uma excelente semana, que Deus nos abençoe imensamente. A verdadeira fé em Deus supera a nossa condição humana e abre a possibilidade de vermos além daquilo que os nossos olhos enxergam. Quem experimenta olhar na perspectiva do Criador conhece as promessas que Ele tem para a humanidade e é feliz. Deus é amor. O Criador conhece as promessas que Ele tem para a humanidade e é feliz.

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1: Sete horas, 12 minutos, 7:12, bom dia. Manhã Show, Rádio Boa Nova FM, 87,9. Comigo, Antônio Carlos Juiz, com o Luciano para Musical. 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
1: O site Climatempo, a previsão para os próximos dias em Dourados, 20 graus neste momento. Previsão para hoje, mínima de 20, máxima de 31, probabilidade de chuva zero. Previsão para amanhã, mínima de 20, máxima de 31, probabilidade de chuva zero. Previsão para quarta-feira, mínima de 20, máxima de 27, probabilidade de chuva 80%, volume estimado 10 milímetros. Previsão para quinta-feira, mínima de 17, máxima de 22, probabilidade de chuva zero.

0: Probabilidade de chuva 80%, volume estimado 10 milímetros. Previsão para sexta-feira, mínima de 17, máxima de 26. Probabilidade de chuva 60%, volume estimado 5 milímetros. Previsão do tempo no site Climatempo para Musical. 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Nós tivemos rodada da segunda divisão neste final de semana. Uma boa rodada aí para Comercial, para a equipe do 7 de setembro, que venceu Taverópolis lá em Campo Grande por 3-0, mantendo aí as suas possibilidades de classificação para a Série A do ano que vem. O 7 conseguiu a sua reabilitação depois da derrota para o Quedauana, venceu Taverópolis por 3-0, melhorando a sua situação na tabela do campeonato. Eu até dizia aqui na sexta-feira, né, da importância esse jogo para a equipe do 7 de setembro. Era um divisor de águas, era a possibilidade de você ainda sonhar com o campeonato ou não, de voltar para a primeira divisão. Porque uma vitória colocaria o 7 de setembro muito próximo dos líderes. E foi o que aconteceu. O 7 venceu o Taverópolis por 3-0 lá em Campo Grande. O ABC empatou com o Misto em 0-0. E o Comercial assumiu a liderança da Série B, vencendo o Campo Grande por 3-1. Após a rodada deste final de semana, o Comercial lidera isoladamente com 10 pontos. O Aquedauanense tem 9. União ABC tem 8. O Misto tem 8. O 7 de Dourados tem 7. O Taverópolis tem 6. São Gabriel tem 4. E o Campo Grande tem 1 ponto. Todos cumprindo aí os seus jogos. Claro, evidente que a situação está mais tranquila para Comercial e Aquedauanense, mas a diferença é muito pequena, né? Do sexto colocado, por exemplo, que é o Taverópolis, para o primeiro lugar, são 4 pontos. Nós teremos ainda 2 rodadas para definir aí os classificados. O 7 de setembro vai jogar contra o Campo Grande nesse final de semana. É a possibilidade, Campo Grande é o último colocado, vai jogar contra o Campo Grande e contra o São Gabriel. Nesta rodada, na próxima rodada, o Aquedauanense recebe o ABC, deve passar sem problema nenhum. O Misto recebe o Campo Grande, também deve passar sem problema nenhum. O 7 de setembro vai receber o São Gabriel domingo, às 3 da tarde, no Estádio Douradão. E o Comercial vai jogar contra o Taverópolis, um clássico da capital. Se nós não tivermos muitas novidades, o Aquedauanense deve vencer o ABC, o Misto deve vencer o Campo Grande, o 7 provavelmente vença o São Gabriel em casa, domingo, às 3 da tarde, no Estádio Douradão, e o Comercial vai jogar contra o Taverópolis e não deve ter muitas dificuldades. Em caso de vitória, o 7 iria a 10 pontos na competição. Ele tem 7 hoje? Ele tem 7 hoje, iria a 10 pontos. E fará a última partida do 7 será fora de casa. Ele tem a possibilidade de chegar a 13 pontos. Então, é vencer as duas partidas e esperar o que é que vai acontecer. Mas pelo menos o 7 está aí ainda com esperança de classificação. Tem mais duas rodadas pela frente e a gente aguarda aí que o time consiga duas vitórias para conseguir a sua classificação para outra fase da competição. 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O DETRAN, Mato Grosso do Sul, vai publicar amanhã a portaria número 212/2026, que estabelece medidas administrativas excepcionais e temporárias para minimizar os impactos da indisponibilidade da integração sistêmica entre os serviços do DETRAN e a Secretaria de Fazenda, verificada desde o dia 8 deste mês. A falha na comunicação entre os sistemas causada por gatilhos de segurança contra ataques cibernéticos comprometeu a consulta detalhada dos débitos de IPVA vinculados aos veículos registrados no Estado, inviabilizando a conclusão de serviços que dependem da verificação regularidade tributária. As medidas a serem publicadas têm como objetivo assegurar a continuidade da prestação dos serviços públicos e evitar prejuízo aos usuários decorrentes da situação alheia à sua vontade. A portaria estabelece providências temporárias para reduzir os efeitos da instabilidade sistêmica e sem caráter permanente e sem alterar dispositivos do Código de Trânsito Brasileiro. As medidas valem para os períodos de 8 a 29 de julho, ressalvadas as situações expressamente disciplinadas no texto. Foi estendido para o dia 29 de julho, agora, o prazo para o licenciamento anual dos veículos com placas 1, 2 e 3, inicialmente previsto na portaria do DETRAN. Os prazos para as demais placas ficam permanecem inalteradas. Eu estava conversando a semana passada com o Sidão, que é o Aparecido Duarte, diretor do DETRAN em nossa cidade. Gente, o DETRAN não sabe mais o que fazer. Aliás, nós não sabemos o que fazer para nos defender dos golpes. Só na semana passada, o DETRAN derrubou 5 sites. 5 sites que operavam como DETRAN MS e era golpe. 5. Todos aqui de Dourados. Todos. Então, para você que... E é um perigo, por exemplo. Eu fui tirar uma experiência pessoal. Eu fui tirar o licenciamento. Aonde eu vou entrar? No meu DETRAN. Você entra no meu DETRAN, tá tudo legal. Quando você vai para imprimir o boleto, ele não imprime, ele te passa para você pagar pelo cartão. E tem uma taxa para você pagar. Só que você tá dentro do site do DETRAN, que supostamente seria oficial. Então, para você saber se você se é, só tem um jeito para você saber se você está pagando certo ou não. É se você for pagar no Pix, por exemplo, que é normal, todo mundo está fazendo para facilitar. Se você for pagar no Pix, olha para onde vai o dinheiro. Porque tem que aparecer o governo de Mato Grosso do Sul. Se o pagamento for direcionado ao governo de Mato Grosso do Sul, você está no site certo. Mas normalmente, e a gente não se atenta para isso, normalmente você está fazendo um pagamento e ele está sendo direcionado para um CPF particular. Um CPF que não é do governo de Mato Grosso do Sul. E depois que você pagou, não tem jeito. Então, infelizmente, nós não temos defesa. A defesa é tomar muito cuidado. Porque se num site do Detran, por exemplo, os hackers conseguem burlar a lei, semana passada, 5 sites que estavam operando aqui em Dourados foram derrubados pelo Detran. Mas teve gente que perdeu o dinheiro, que pagou e só depois que foi ver que o pagamento não foi para o governo, foi para um CPF particular ou de uma outra empresa. Só que daí não tem mais jeito. Ah, mas não tem como saber para onde foi? Tá lá, mas daí? Eles abrem conta e fecham a conta em questão de segundos. E eles insistem, sabe? A persistência às vezes te leva ao erro. Você recebe uma ligação do INSS, supostamente do INSS, com a mesma vinhetinha, com a mesma voz do INSS, que isso é feito por inteligência artificial. Diz que você precisa fazer a prova de vida, porque senão você não vai receber. Quando você pega uma pessoa normal, uma pessoa simples, fala, meu Deus do céu, eu preciso fazer, porque senão eu vou perder a minha aposentadoria. Já não é muito. E aí ele vai naquilo que a pessoa tá indicando para ele fazer. Quando ele vê, tem lá 2, 3, 4, 5 transferências e empréstimos no seu nome. E para onde foi esse dinheiro? A gente não tem acesso, infelizmente. Então, essa do Detran, gente, pelo amor de Deus. O Detran está tendo um problemão. Não é só o Detran. Mas eu estou falando porque nós estamos falando de licenciamento e porque eu conversei com o Sidão a semana passada. O Detran não sabe o que fazer. Não tem como. É orientar. Se você orientar, se você for entrar no site Meu Detran, você conferir se é legal, se não tem nada suspeito. Eu, por exemplo, eu só não caí no golpe porque eles não imprimiram o boleto para eu pagar. Eu queria pagar. E se imprime o boleto, eu pagava. Não paguei porque eles direcionaram para o cartão de crédito. Eu não tenho cartão de crédito. E aí eu não conseguia pagar de jeito nenhum. Aí eu falei com o Sidão, ele imprimiu o boleto e eu paguei. Como diz o marginal, né? O golpe está aí, cai quem quer. 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Mato Grosso do Sul tem enfrentado uma outra epidemia. E não é da dengue, não é da chikungunya, não. É a epidemia de furtos de veículos neste ano. De acordo com dados do SIGO, Mato Grosso do Sul registrou 1.200 furtos de veículos até o dia 15 de julho deste ano. Deste total, 734 ocorrências foram registradas em Campo Grande, que concentra mais da metade dos casos no estado. Somente no último mês foram registrados 121 furtos de veículos. Neste mesmo período, a Delegacia Especializada de Repressão aos Furtos e Roubos de Veículos recuperou 5 motocicletas furtadas, conforme especializada, parte dos veículos levados pelos criminosos acaba sendo encaminhada para a região de fronteira ou para desmanches. As investigações apontam que a quadrilha utilizava mecanismos e equipamentos específicos para praticar furtos, como chaves virgens, codificadores, bloqueadores de sinal, o que torna o combate aos crimes ainda mais complexo. Outro fato que dificulta a identificação dos autores é o uso de capacetes durante a ação criminosa, impedindo assim o reconhecimento dos suspeitos por imagens de câmeras de segurança. Por esse motivo, as prisões normalmente não ocorrem em flagrante, mas após trabalho de investigação desenvolvido pela equipe da especializada. Além das investigações, a delegacia mantém ações preventivas e protetivas semelhantes às rondas em pontos considerados estratégicos para coibir os furtos, como a região central de Campo Grande. Entre as investigações recentes, a DEFURV prendeu, na última quarta-feira, um suspeito de envolvimento do furto da caminhonete Toyota Hilux. O homem é investigado por participação em dois furtos ocorridos em Campo Grande, um no dia 12 e outro no dia 5 de julho, além de três ocorrências registradas em Dourados no dia 14. Gente, quando eu digo da facilidade, né, desses roubos, eles demoram no máximo 15 segundos para roubar uma caminhonete. Roubaram três esses dias aqui em Dourados, prenderam alguns integrantes da quadrilha, estão presos ainda. Menos de um minuto eles roubam uma caminhonete. Menos de um minuto. E é um crime organizado, né? Você vai fazer o quê? Você bota a câmera, mas o cidadão tá de capacete, como é que você vai ter... vai saber quem foi. Prenderam a semana passada aqui 13 em Dourados, inclusive um cidadão que veio de Minas para cá para roubar. E é desse jeito que funciona, né? Nós estamos aqui do lado do Paraguai, né? Piscou o olho, os carros já estão lá. E quem vai buscar? O PSTU realizou uma plenária estadual com seus militantes em Mato Grosso do Sul e deliberou que não lançará candidatura no estado nas eleições de 2026. Segundo a decisão do partido, a orientação para o eleitorado sul-mato-grossense será de voto nulo para os cargos em disputa em Mato Grosso do Sul: governador, senador, deputado federal e deputado estadual. A sigla informou que vai concentrar os esforços de campanhas apenas na candidatura em nível nacional. O foco será o pré-candidato do partido à presidência da República, Hertz Dias. Com isso, o PSTU não participará da disputa proporcional e majoritária estadual neste ano, mas manterá a militância ativa na campanha presidencial. O prazo para a realização das convenções começa hoje, né, e vai até o dia 5 de agosto. Quer dizer, nós vamos ter 15 dias aí para a gente finalmente ter ideia do que os partidos vão apresentar para as eleições deste ano. As convenções já começam. A decisão do PSTU é aquela decisão mais radical, né? Nós não vamos apresentar candidato, nós vamos indicar para que os nossos filiados, os simpatizantes do PSTU, votem nulo. Lembrando que o voto nulo vai para algum lugar, viu, gente? Você não está anulando o seu voto, não. Quando você não vota, isso acaba favorecendo alguém. A corrida eleitoral de 2026 entra em fase decisiva a partir de hoje, com o período de convenções partidárias que vai até o dia 5 de agosto e serve para oficializar candidatos, alianças e coligações que vão disputar as urnas em outubro. Neste ano, os eleitores vão escolher presidente da República, governador, senadores e deputados federais e estaduais. O calendário começa cedo em Mato Grosso do Sul. No estado, pelo menos três partidos já confirmaram datas para os encontros nos primeiros dias do prazo. A convenção da AGIR está marcada para amanhã, um dia após a abertura oficial. O partido confirmou a candidatura ao governo de Mato Grosso do Sul. Amanhã também, o PSDB também deve se reunir. A informação preliminar é que o encontro será reservado. A sigla, porém, tem outro evento previsto para 1º de agosto, quando deve oficializar com outros partidos do chamado Grupão, Federação UP, PL, Avante, Republicanos e MDB. O PSOL fecha a sequência da semana. O partido que terá candidatura própria ao governo do estado realiza a convenção no dia 25 de julho. Definidos os nomes nas convenções, os partidos ainda precisam pedir o registro oficial da Justiça Eleitoral. O prazo final é 15 de agosto. E nesta etapa que a Justiça analisa toda a documentação, verifica se cada candidato cumpre os requisitos legais. Só após essa checagem o nome é liberado para aparecer na urna eletrônica. A análise dos pedidos para presidente da República cabe ao TSE. Já os TREs ficam responsáveis pelos cargos estaduais e também federais. Portanto, até o dia 5 de agosto, nós vamos ter a definição dos nomes que estarão concorrendo às eleições deste ano. Poucas dúvidas, né? Poucas dúvidas. Talvez a dúvida maior ainda recai sobre o PL, que deve anunciar Reinaldo Azambuja e Capitão Contar como seus candidatos ao Senado. E aí fica aquela pergunta: e Polon? Vai se contentar em não participar da eleição ou vai concorrer a outro cargo? O estrago já está feito, né? A divisão já está feita. Agora é tentar administrar da melhor forma possível para que o partido possa chegar o mais unido possível nas eleições. Nos demais cargos não tem muito, dos outros partidos, não tem muito o que se discutir, as campanhas já foram colocadas nas ruas, mesmo que antecipadamente, a gente já sabe qual cargo o candidato vai concorrer. A dificuldade maior é definir os candidatos ao Senado pelo PL. E saber se, e a gente já viu aí a propaganda, mesmo que não sendo oficializada, em muitas postagens, nós já vimos Reinaldo e Nelsinho Trade juntos. Como o PL vai administrar isso? Não vai ser fácil. 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Assembleia Legislativa de Mato Grosso Sul, 736, voltou atrás e retirou do ar as notícias e fotos das atividades dos deputados estaduais. A Casa de Leis havia divulgado anteriormente que manteria alguns conteúdos dos parlamentares durante o período eleitoral. Mas consulta ao portal de notícias da Casa de Leis mostra que a informação do dia 13 de julho para trás estão indisponíveis. O período de defesa eleitoral iniciou 4 de julho, 3 meses antes das eleições, e impõe uma série de regras à administração pública visando a isonomia dos candidatos. Neste período, é vedada a realização de publicidade institucional dos agentes públicos cujos cargos estejam em disputa. Existe aquela dúvida, né? Por mais que se divulgue, por mais que se informe, sempre tem aquele que quer tirar vantagens. Por exemplo, eu sou candidato. Tá, beleza. Eu sou candidato. Eu posso divulgar o meu trabalho ou não posso? A gente vê no período agora pré-eleitoral candidatos fazendo visitas, entregando emendas. Isso é possível? E propagar isso? Então, o candidato mais cauteloso, ele prefere ficar na retaguarda. Não, eu não vou arriscar. Tem aqueles que não estão nem aí. Vai participa de inauguração, participa de entrega de emendas. Já outros são mais tranquilos com relação a isso. E é preciso realmente tomar cuidado. A Assembleia Legislativa faz a sua parte, tirando do ar a notícia dos deputados, para não correr o risco de ser colocado como propaganda antecipada. O Investiga MS traz aqui: mulheres encabeçam chapas e bancada feminina pode bater recorde em Mato Grosso do Sul na próxima eleição. Mato Grosso do Sul pode bater recorde de mulheres na Câmara Federal e, mais que isso, ter o mesmo número ou até maioria de mulheres deputadas federais, se confirmadas a expectativa dos partidos. Atualmente, apenas uma mulher exerce o mandato de deputada federal, Camila Jara, do PT. Ela disputa a reeleição e tem chances de vitória na chapa do PT, que há anos elege dois representantes. O colega dela, Vander Lobé, não vai disputar a eleição, o que lhe dará o posto número um do partido. A eleição também terá Rose Modesto, União, na disputa. Ela foi deputada federal e tenta voltar ao cargo na eleição deste ano, concorrendo à Federação União PP com outros três deputados federais: Dagoberto Nogueira, Geraldo Rezende e Luiz Ovando. No Partido Liberal, a aposta da vez é a deputada estadual Mara Caseiro, do PL, que aparece bem nas avaliações feitas até o momento. Ela deve ter como principais concorrentes dois federais que disputam a eleição: Marcos Polon e Rodolfo Nogueira. Isso se o Marcos Polon resolver ser candidato a deputado federal. É bom que se diga isso. Dois outros partidos tentam surpreender e podem aumentar o número de mulheres: PSDB e Republicanos. O PSDB perdeu três deputados federais na janela partidária, mas montou uma chapa que está incomodando os partidos considerados favoritos. No partido destacam-se a ex-secretária de Cidadania, Viviane Luiza, e a vice-prefeita de Corumbá, Bia Cavassa. Os Republicanos, que tentam uma vaga em Brasília, é a vereadora mais votada em Dourados, Isa Marcondes. Ela tem como principal concorrente nos estudos do partido o deputado federal Beto Pereira. Apenas 5 mulheres foram eleitas para uma das 8 vagas na Câmara Federal em Mato Grosso do Sul até hoje. Neste período, o estado teve quase sempre apenas uma representante. A exceção foi em 95, quando o estado elegeu Marilu Guimarães e Marisa Serrano para deputados. Gente, eu quero falar um pouquinho aqui sobre a campanha, já que nós falamos em deputado federal. Eu conversava com um amigo e eu fiquei estarrecido com... Se bem que para mim não é novidade, para nós não é novidade, quando você conversa com uma liderança. Recentemente eu falei aqui que tem um candidato que já tinha 2 milhões só para andar, para caminhar no começo da campanha. Porque você gasta. Você gasta, não tem como. O deputado federal, por exemplo, ele precisa amarrar com o deputado estadual, ele precisa amarrar com o vereador, e tudo isso tem um custo. Eu estava conversando com um coordenador de campanha de um candidato a deputado federal, e ele dizia o seguinte: você não tem noção do pedido. Tem um amigo nosso, ele não citou o nome, ele falou: tem um amigo nosso aqui de Dourados que teve a capacidade de pedir 200 mil reais para apoiar um candidato a deputado federal. Um pediu 200 mil, o outro pediu 150, o outro pediu 170. Em três, se o candidato for desembolsar, são 500 mil, é meio milhão. Com três supostos cabos eleitorais. Meio milhão. Claro que ele não vai pagar. Mas será que se prostituiu tanto que tudo tem um custo? A gente ouve muito, eu já ouvi muito sobre mala, né? Eu não sei se é eu que sou meio tonto, eu nunca vi essa tal de mala. Ah, porque a mala tá chegando, a mala tá saindo, a mala isso e a mala aquilo. E tem duzentão e tem trezentão para cada um, e tem mil por família, e tem dois mil por família. Eu nunca vi. Nem perna de cobra. Todo mundo sabe que tem, mas ninguém vê. Então, gente, o custo de uma campanha para deputado estadual, se você colocar 5 milhões, é nada. 5 milhões é nada. Agora imagine um deputado federal que você precisa ter base no estado todo. Você precisa bancar vereador, você precisa bancar deputado estadual, fazer dobradinha com deputado estadual. Isso tem um custo. Então, se você for analisar, às vezes, quando eu falei aqui que tem uma pessoa aí que pegou 2 milhões só para começar a fazer a campanha, aí você vai falar, nossa, mas 2 milhões é muito dinheiro, né? Dilui-se rapidinho. Porque quem está pagando, acha que está pagando muito. Quem está recebendo, acha que está recebendo pouco demais. Então, eu conversava com um amigo meu que trabalha mais por trás das campanhas, como coordenador, e ele falou, eu não sei o que algumas pessoas pensam. Você vai conversar com uma liderança aí, para ele dar uma força para o seu candidato? Ele fala, não, tá, eu ajudo, eu consigo aí uns votos, mas eu preciso de 200 mil reais. Gente, é muito dinheiro, sabe? É muito dinheiro e normalmente o voto não se transfere. Não existe aborto da natureza. Essa história de que, não, eu vou fazer campanha, eu não vou gastar um centavo. Vai gastar. Você vai gastar com transporte, você vai gastar com pessoal, você vai gastar com material, você vai gastar com logística, você vai gastar com advogado, você vai gastar com contador, você precisa ter uma prestação de contas depois, senão você corre o risco de ser cassado. Por isso que eu sempre estou falando aqui. Se fala muito, ah, nós precisamos ter mais participação das mulheres. Legal, legal, eu acho que tem que ter mais participação. Mas precisa dar o mesmo apoio, o mesmo suporte para as mulheres que dão para alguns homens. Porque existe uma diferença muito grande. Você tem 20 candidatos no partido ou numa coligação. 4 serão favorecidos. Os demais vão ajudar a carregar a mala, a correr atrás de voto para fazer um tanto para eleger 2 ou 3. Essa é a vida, essa é a política. 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Pode tomar um cafezinho do Luciano, puro, aromático, gostoso, para a gente começar bem a semana. Intervalo comercial depois do intervalo, uma super seleção de música sertaneja para a gente curtir. Gente, obrigado pelo carinho, beijo grande, até amanhã.
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9: 8:33.

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0: Louvado seja nosso Senhor Jesus Cristo. Para sempre seja louvado, queridos filhos e filhas. Eu quero saudar a todos nesta segunda-feira. Como é que foi seu final de semana? Espero que tenha sido abençoado. Sim, com o final da Copa, mas com certeza, missa, né? Porque domingo com a missa é semana com a graça de Deus. E eu quero saudar a todos nós que estamos no primeiro dia da novena do preciosíssimo sangue de Jesus. Avise seu amigo, avise sua amiga. Nós sempre reservamos para o final de julho esta novena tão significativa do preciosíssimo sangue de Jesus. Então, avise alguém pelo WhatsApp, avise alguém pelo Instagram, avise alguém de alguma forma para que possa fazer esta novena. E eu saúdo a todos a partir da Rádio Evangelizar, de onde tudo começa. As rádios irmãs, cujos nomes cito neste momento.
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0: Saúdo a você pela TV Evangelizar, sinal digital em todo o país, em várias cidades, canal aberto, pelo YouTube Padre Manzotti Oficial e pelos aplicativos da Associação Evangelizar é Preciso e todas as plataformas digitais. Mais uma vez, eu repito, nós estamos começando hoje uma novena que todos os anos tem sido motivo de muitas graças e muitos louvores, o preciosíssimo sangue de Jesus. E hoje eu quero saudar várias novas rádios que começam a transmitir o Experiência de Deus. Começo a saudar a Web Rádio Brazilian Times, de Massachusetts, Estados Unidos. O programa Experiência de Deus, minha saudação, Edirson Paiva Júnior, diretor-geral Itamar Urias Fernandes Alves, da Arquidiocese de Boston, Dom Richard, minha saudação, Web Rádio Brazilian Times, Massachusetts, Estados Unidos. Segunda emissora, Eldorado FM, 105.9, Santa Rita do Oeste, São Paulo, cidade de Santa Rita do Oeste, com Experiência de Deus, Diocese de Jales, Dom José Reginaldo, pároco Padre Donizete Aparecido, portanto, Eldorado FM, 105.9, Santa Rita do Oeste, São Paulo, terceira emissora, sacristão. Rádio Arena FM, 89.1, de Douradina, Paraná, cidade de Douradina, com o programa Experiência de Deus, presidente Sérgio Casagrande, Arquidiocese de Umuarama, Dom João Mamede, Padre Antônio Liberato Moraes. Mais de 30 municípios recebem a partir de hoje pela Rádio Arena FM 89.1, Douradina, Paraná. Mais uma emissora, a quarta emissora, Rádio Tuneiras FM, 87.5, Tuneiras do Oeste, Paraná, cidade de Tueira do Oeste. Experiência de Deus, presidente Carlos Chagas, da Diocese de Umuarama, paróquia Nossa Senhora das Graças, Padre Alain, Rádio Tuneiras FM, 87.5, Tuneiras do Oeste, Paraná. E a quinta emissora, Rádio Cultura FM, 94.3, Guarapuava, com Experiência de Deus, Dom Hamilton Emanuel da Silva, Dom Hamilton, José, São João Batista Paróquia, Padre João Maria Ferreira, portanto, a abrangência é imensa em toda Guarapuava, Cultura FM 94.3, Guarapuava, Paraná, 5 novas emissoras transmitindo Experiência de Deus, em nome do Pai, do Filho e do Espírito Santo. Amém. Senhor Jesus, Senhor, hoje começamos pedindo pelo teu sangue redentor. Derramai uma gota do seu preciosíssimo sangue sobre as nossas causas mais necessitadas e urgentes. Nós te pedimos, Senhor, que este sangue redentor, razão, preço da nossa salvação, preço da nossa redenção, seja derramado sobre toda a humanidade, que gere paz, diálogo, perdão, justiça, solidariedade. Senhor Deus, pelo teu preciosíssimo sangue, nós já começamos agora colocando a nossa intenção. Você sabe, quando é o primeiro dia, eu sempre começo moroso, porque tenha claro o que quer pedir, lembrando ontem da segunda leitura, que devemos deixar o Espírito Santo suscitar em nós. Então vem, Espírito Santo de Deus, repousa sobre nós. Vem, Espírito Santo de Deus, para que nós possamos saber o que pedir, porque nós não sabemos o como rezar, o que rezar. Sim, Senhor, ao pé da tua cruz nós pedimos esse preciosíssimo sangue. Nós pedimos e clamamos por aqueles que estão desempregados. Se você está desempregado, comece essa novena hoje dizendo: Jesus, abra as portas de um emprego pelo seu preciosíssimo sangue. Senhor, nesta doença, nesta convalescença, esta pessoa que está acamada, que está definhando numa cama, tenha misericórdia, Senhor, misericórdia e bondade para com esta pessoa e para com a família, que possa descansar nos teus braços de misericórdia, na confiança do paraíso eterno. Senhor, pelas tuas santas chagas, derramai uma gota do seu preciosíssimo sangue sobre aqueles que estão fazendo neste momento hemodiálise, neste momento estão fazendo quimioterapia, neste momento estão fazendo radioterapia. Senhor Jesus, pela tua infinita misericórdia e bondade, nós clamamos e pedimos pela pessoa que passou um final de semana cheio de tribulações e começa essa segunda-feira desanimado, desanimada, sem forças. É por você que nós estamos rezando. E eu pergunto mais uma vez, e não é uma pergunta meramente retórica, ela tem um objetivo de ser: qual a intenção que você coloca hoje? Pelo preciosíssimo sangue de Jesus, e vai se comprometer de fazer os 9 dias, faça chuva, faça sol, chova canivete, você não vai quebrar esta novena. Jesus, o teu sangue cura, o teu sangue liberta, o teu sangue santifica. Jesus, o teu sangue cura, liberta, santifica. Eu vou para o intervalo, eu volto já, aproveite a oportunidade, lembre a pessoa, a experiência de Deus já começou. Nós voltamos já, volte comigo.
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1: Filhos e filhas, eu digo a você, começamos hoje a novena do preciosíssimo sangue de Jesus. Eu falo isto para que você chame seus amigos e você não ouse quebrar esta novena, acreditando neste grande valor que é o sangue preciosíssimo de Jesus que brota das suas santas chagas. Eu quero agradecer, antes de mais nada, a Guarapuava. Meu grande abraço a todos que estavam reunidos, e foram milhares de pessoas. Que experiência maravilhosa! Minha saudação ao queridíssimo Dom Hamilton Manuel da Silva, que presidiu a celebração, mas me recebeu com muito carinho, muito afeto, tanto a mim quanto toda a obra evangelizar é preciso. Concelebramos juntos, conversamos, partilhamos. Minha saudação ao clero presente, muitos amigos que revi depois de muito tempo. Parabéns a toda a organização do evento nos 60 anos da Diocese de Guarapuava. Foi transmitido pela TV Evangelizar, e se você quiser acompanhar, você tem no YouTube Padre Manzotti, 60 anos da Diocese de Guarapuava. Foi um evento muito marcante. Parabéns, Guarapuava, por essas bodas de 60 anos de história. E como dizia Dom Hamilton, mais 60, cheio de muitas graças e bênçãos do céu. Parabéns, Guarapuava! Antes de atender uma pessoa, também quero dizer, eu te louvarei, toca a corneta, senhor sacristão, toca a corneta e o sino. Força na corneta, sacristão! Quero agradecer a todos vocês. Nós chegamos a 7 milhões de seguidores nas mídias digitais. 7 milhões de histórias, sorrisos. Eu estou falando do YouTube, do Instagram. Instagram, Padre Manzotti. Agradeço a todos vocês. 7 milhões no Instagram. Histórias, sorrisos, lágrimas. E você sabe, eu uso as redes para evangelizar com conteúdo. Não são números, são pessoas atingidas com palavras de vida, de fé, amor, e que podem fazer um real encontro com Deus. E convido você, venha fazer parte nesse Instagram. Siga, curta, compartilhe, Instagram Padre Manzotti. Aproveito para dizer, inscreva-se também no YouTube Padre Manzotti Oficial. 7 milhões, Instagram Padre Manzotti. Se inscreva no Instagram, se inscreva no YouTube Padre Manzotti Oficial. Obrigado, Deus. Obrigado, povo de Deus. Obrigado a você que sempre nos acompanha. Filho de Deus, que a paz de Jesus esteja com você. Alô?
2: Eu penso, padre.
1: Deus abençoe, filho de Deus. Você fala de onde?
2: Brasília, padre.
1: Filho de Deus de Brasília. Como é que você me acompanha aí?
2: Me acompanha pelo aplicativo,
1: tá,
2: e
1: bom,
2: também pelo YouTube.
1: Tá certo, pelo aplicativo YouTube.

0: YouTube, tem também a Rádio Nova Aliança. Fala, filho de Deus.
1: Falei, hoje eu tenho certeza que Deus quis falar comigo, né?
0: Pois não.
1: E eu, padre, minha mãe é muito devota de Jesus da Santa Chagas.
0: Certo.
1: E ela passou essa ela é muito, minha mãe é de Recife, eu sou de Recife também, mas estou em Brasília,
0: tá,
1: nesse momento, né? E, padre, estou vivendo um momento muito complicado na minha vida. Minha filha, ela tem 5 anos, né? Ela foi agredida pela mãe lá em Belém do Pará, né? E eu... Houve nesse relacionamento, houve traições, houve outras situações mais complicadas, e as agressões da minha filha foram muito complexas, né? Em 2004,
0: sim,
1: eu tive que instalar câmera na minha casa, já desconfiava disso, ela me traía com outros homens.
0: Misericórdia.
1: Fazia programas, né? Então foi meio difícil, ela queria levar minha filha para morar com ela, com outra pessoa, eu descobri, mas ela agredia minha filha. Então,
0: entendi,
1: eu tive que entrar na justiça e ficar... E tem a guarda unilateral dela. O casamento foi desfeito, casamos na igreja na época. Foi um momento muito difícil. E, padre, a minha vida tornou-se difícil, porque a minha filha tem alguns problemas psicológicos, está sendo acompanhada pela psiquiatra. Ela se corta, ela se machuca, ela tem um TOD, né, transtorno obsessivo diretor. Ela, muitas vezes, né, devido às agressões da mãe para com ela, né, essa menina... ela, às vezes, tem raiva de mim, pega minhas coisas, joga fora.
0: Entendi.
1: Padre, na minha vida financeira, eu tô num momento muito difícil, padre, desesperador, devendo às idiotas, passando momentos complicados, os gastos para com minha filha me obrigaram a fazer dívidas com isso. Eu não consigo me ajustar financeiramente.
0: Sim.
1: Eu sempre tenho escutado, padre, Eu, com muita fé, o senhor é um homem de Deus. O senhor é um homem de Deus. E minha mãe sempre falava isso pra mim, né? E eu falo pro senhor que não tá sendo fácil pra nós aqui em Brasília, tendo muitos gastos. A minha vida financeira tá totalmente cegada. Esses caras ficam ligando pra você. Sexta-feira eu passei um momento muito difícil, assim. Eu tô convivendo com uma outra pessoa hoje, padre, que tem duas... Tem duas crianças, né?
0: Certo.
1: Que são meus enteados, elas não eram católicas. E eu tô trazendo pra igreja, elas vão, entendeu? A tua esposa.
0: Sim.
1: Fez o curso de noivo, eu entrei com um processo de nulidade matrimonial lá em Belém. E pretendo, se Deus quiser, que as coisas aconteçam, porque eu possa casar com minha atual esposa. Ela tem cuidado da minha filha, ela tem sido uma verdadeira mãe pra minha filha. E assim, padre, eu estou vivendo um momento difícil, padre.
0: Entendo.
1: Me perdoe a emoção, mas é que é tão difícil, padre.
0: Eu entendo.
1: Todos os dias eu tenho entrado com Jesus da Santa Chá, eu tenho escutado o senhor todos os dias. E cada palavra do senhor, cada exemplo de cada irmão que fala tantos depoimentos, aquilo bate no meu coração. E hoje eu não pude trabalhar porque minha filha pegou minhas chaves, pegou meu documento, escondeu. Ela, muitas vezes, faz com 6 anos de idade, ela faz essas coisas e aí, às vezes ela diz para a psicóloga que faz isso para me machucar, né?
0: Entendi. Então, quantos anos ela tem? 5?
1: 5 anos.
0: Cinco anos.
1: Eu queria pedir orações por ela, padre.
0: Claro.
1: Que, tem pessoas que dizem que ela está com alguma coisa, mas eu confio no poder de Jesus da Santa Chaga.
0: Claro.
1: Padre Reginaldo, o senhor é um enviado de Deus. Eu estou muito emocionado porque Deus quis falar comigo hoje.
0: Claro.
1: Deus, eu só sabe que é difícil falar com o senhor. E na primeira vez que eu consegui
0: era
1: falar
0: seu
1: com
0: dia.
1: O senhor,
0: era seu dia.
1: É o meu dia, padre. E eu vi o senhor falando no sangue misericordioso de Jesus. Eu preciso sair dessas dívidas, padre.
0: Com certeza.
1: Filho,
0: eu acolho, eu entendo o que você está vivendo. Levarei na missa do meio-dia, eu vou rezar, eu rezo pelas almas do purgatório hoje, mas eu queria rezar com você.
1: Sim.
0: Eu quero que você reze comigo. Mas antes de rezar, filho, você percebe que muitas coisas ruins aconteceram, sem dúvida, mas agora a tempestade já está passando. Você já está no relacionamento estável, sua filha já está com você, ela vai melhorar. Acredite nisso, repita comigo, Senhor Jesus.
1: Senhor Jesus.
0: Pelas tuas santas chagas.
1: Pelas tuas santas enxergas.
0: Dolorosas e gloriosas.
1: Dolorosas e gloriosas.
0: Ajude-me, Senhor.
1: Ajude-me, Senhor.
0: A sair destas dívidas.
1: A sair dessas dívidas.
0: A constituir uma família.
1: A constituir uma família.
0: Que a minha filha.
1: Que a minha filha.
0: Seja amparada por ti.
1: Seja amparada por
0: eu
1: ti.
0: Eu te entrego a minha vida, Jesus.
1: Te entrego a minha vida,
0: e eu
1: Jesus.
0: Confio, Senhor Jesus.
1: Eu confio, Senhor Jesus.
0: Que tudo está sendo transformado.
1: Que tudo está sendo transformado.
0: Eu tomo posse desta graça.
1: Eu tomo posse dessa graça, Senhor.
0: Amém.
1: Amém.
0: Padre, rezarei por você. Fale.
1: Eu lhe pedi, se o senhor pudesse mandar para mim uma relíquia das 60 chagas, para eu poder rezar aqui com a minha família.
0: Eu posso mandar uma imagem e um terço para você?
1: Pode.
0: Vou te mandar um terço e uma imagem para você, filho. Eu vou para o intervalo e eu volto. Assinta-se colocado em nossas orações. Eu volto já.
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0: Eu falava com o Filho de Deus e vocês percebem a preocupação, a angústia, o sofrimento. Mas ao mesmo tempo eu digo, a tempestade está passando, filho. Sinta-se incluído em nossas orações e eu peço a você, anote um Filho de Deus de Brasília, com todas as causas. Lembrando que um dos elementos da nossa obra evangelizar é a intercessão. Um Filho de Deus de Brasília que acompanha pelo YouTube aplicativo, Rádio Nova Aliança FM, Padre Carlos Alberto, Cardeal Arcebispo Dom Paulo César Costa, Arquidiocese de Brasília. Eu começo hoje, e quero lembrar você, algo diferente na leitura orante. O chamado 1 Coríntios capítulo 12 fala dos dons carismáticos. Atenção, toca o sino, sacristão, toca a corneta, sacristão. Fala dos dons carismáticos. É verdade que eu não conseguirei falar de uma forma profunda, mas não vou me ocultar, e é um desejo meu de falar um pouco destes dons carismáticos e não apenas fazer uma leitura seguida. Por isso, nesta semana me dedicarei a isso. Pegue a sua Bíblia, capítulo 1, perdão, 1 Coríntios, Bíblia aberta, cartilha de oração.
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0: Filhos e filhas, 1 Coríntios, capítulo 12, versículo 4 a 8, onde aparecerá dois dons carismáticos. E quero, de alguma forma, mesmo que breve, explicar. 1 Coríntios, capítulo 12, versículo 4 a 8, assim diz: existem, continua São Paulo, quem está falando, Paulo apóstolo, tipos diferentes de dons espirituais, mas um só, é o mesmo Espírito que dá estes dons. Primeiro ponto, existem vários dons que nós chamamos dons espirituais, ou, importante saber, dons carismáticos. Ano que vem a RCC completa a Renovação Carismática Católica 60 anos. Estarei celebrando juntos. Paulo continua, versículo 5. Existem maneiras diferentes para servir. Então o primeiro ponto foi: os dons estão unidos no Espírito, um só Espírito. Segundo ponto: para servir. Então os dons carismáticos são dados para servir. Mas o Senhor que servimos é o mesmo. Ninguém segue a Pedro, Paulo, Apolo, ninguém segue a igreja, ninguém segue padre, ninguém serve a padre. Nós servimos a Jesus Cristo. Então, comunhão, serviço. Versículo 6. Há diferentes habilidades para realizar o trabalho, mas o mesmo Deus quem dá a cada um a habilidade de fazê-lo. Ponto. Versículo 7. Atenção, povo de Deus. Os dons são dados, versículo 7, para o bem de todos. Comunhão, serviço, para o bem de todos. Três pontinhos importantes. Escute essa catequese bíblica. Para o bem de todos, Deus dá a cada um uma prova da presença do Espírito Santo. Então, os dons espirituais, os dons carismáticos, são uma prova da presença do Espírito Santo. Agora começa. Primeiro, versículo 8. Para uma pessoa, o Espírito dá a mensagem da sabedoria. Anote ali no seu caderno, no seu diário espiritual. Marque na tua Bíblia. Primeiro dom, a mensagem da sabedoria. Para outro, a mensagem, o Espírito Santo, a mensagem do conhecimento. Paro por aqui, volto um pouquinho, e é importante, os dons provêm do mesmo Espírito, são dados em comunhão para servir, são dados para o bem de todos e não usufruto próprio, e são uma manifestação do Espírito Santo. Um dos dons carismáticos, o primeiro citado por São Paulo, o dom da mensagem da sabedoria, e o segundo, a mensagem do conhecimento. Do conhecimento, compreendamos, o dom da ciência, outros dons da revelação. Conhecimento, a palavra de ciência, percebida com certeza no interior que chega à mente. Geralmente, após os dons em línguas, a mente está aberta e livre para receber a comunhão do Senhor. Por vezes, a mente, uma palavra somente, ou um quadro, uma cena, o Senhor mostra que está curando, realizando, transformando. O carisma da palavra ciência é uma revelação sobrenatural de algo que Deus conhece. Deus manifesta fatos, acontecimentos, problemas, feridas e qualquer outra matéria que não é o conhecimento humano. O dom da ciência é diagnóstico de Deus. Atenção! O dom da ciência é diagnóstico de Deus, que faz com entender como Deus entende. A ciência é uma aptidão natural da pessoa. A infusão do dom da ciência é um dom crismal. Mas aqui Paulo fala de um carisma, de um dom espiritual. É uma revelação particular, momentânea, sobre um fato singular determinado. É uma revelação interior compreensível para receber. E eu digo para vocês, conheço muitos que têm este dom da ciência, um dom carismático. A finalidade primeira é levar a cura de lembranças dolorosas. É o Espírito Santo que penetra tudo, as profundezas do ser. O dom carismático da ciência é um dom associado ao dom de curar pessoas, usando sabedoria e discernimento. Em qualquer hipótese, o dom da ciência é importante que a pessoa manifeste a graça recebida, que confirme um testemunho da cura. E se não tem, peçamos, dai-nos, Senhor, o dom carismático da ciência. É dom de Deus. Eu volto falando sobre o segundo dom carismático, que é o dom da sabedoria. Voltamos já.
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1: Jesus, e me envia teu Espírito de luz.
2: Ainda na leitura orante, falo agora como farei durante toda a semana. Uma breve explicação sobre os dons carismáticos que Paulo cita em 1 Coríntios capítulo 12. Expliquei sobre o dom da ciência, o dom carismático da sabedoria, falo agora. A palavra sabedoria é dom de revelação, é ação de Deus. O dom da sabedoria, a pessoa sente o Senhor guiando a fazer alguma coisa, a dizer algo a determinado momento. Portanto, a palavra de sabedoria é uma palavra, uma frase, uma atitude, uma ação, um fim que as pessoas percebam a verdade que não conheciam. O dom carismático da sabedoria inspira o homem como agir, falar, se comportar nas situações concretas da vida. Tem que se distinguir a sabedoria humana. É esforço do conhecimento humano e da ciência. A sabedoria diabólica é o ciúme amargo, o gosto de contendas, da vanglória. A sabedoria divina, ela é dom crismal, dom do sacramento da crisma, dom do Espírito Santo. Uma palavra de sabedoria como dom carismático é gratuito de Deus para orientar situações concretas. Ela não depende dos méritos pessoais, nem é fruto da dedução racional ou científica. É graça de Deus, e eu conheço pessoas que têm o dom carismático da sabedoria, que falam. É o socorro de Deus no momento de crise. É apropriada para testemunhar a sabedoria ligada à ciência. Ela vem como aconselhamento, uma resposta aos problemas. São Tiago chega a dizer: se alguém de vós precisa de sabedoria, peça a Deus com simplicidade, peça com fé, sem nenhuma vacilação. Salomão, ele tinha o dom da sabedoria. O dom carismático da sabedoria é precioso ao Espírito Santo, está ao alcance de todos. Basta pedir, viver e levar aos irmãos. Nós precisamos muito deste dom carismático da sabedoria, capaz de levar a dignidade do homem a Deus. Lembremos, para fechar, os dons carismáticos que vamos ver durante toda a semana. Hoje falei dois. Vem do Espírito Santo e para todos o mesmo Espírito. Está para servir, para edificar o reino. Esta foi a leitura orante de hoje. Diferente, né? Mas é importante, eu acredito muito na catequese. Francisca, que a paz de Jesus esteja com você.
3: Amém, Padre, sua bênção.
2: Deus abençoe, Francisca. De onde você fala, querida?
3: Araçatuba, São Paulo.
2: Meu abraço, Araçatuba, São Paulo. Como você me acompanha?
3: Pela TV e pelo YouTube.
2: Meu abraço, a TV, ali nós temos TV Evangelizar, canal aberto, 21.1. E pelo YouTube, diga lá, querida.
3: Compadre, eu gostaria de deixar falar um testemunho e pedir uma bênção.
2: Então vamos começar pelo testemunho.
3: Em 2024, eu fiz a oração, fiz a novena Nossa Senhora do Carmo para o Senhor. Pedindo pela minha aposentadoria, né? Eu tentava 4 anos e eu não conseguia.
2: Certo.
3: Eu tô nervosa, quero me... Tinha tanta vontade de falar com o senhor.
2: Fica calma, filha. Nós estamos em paz.
3: É uma alegria.
2: Estamos em família.
3: E aí eu rezei com o senhor na novena, dois anos agora, dia 16.
2: Tá.
3: O dia dela, padre, dia 16, terminou a novena, o advogado me ligou. Eu recebi minha primeira parcela.
2: Nossa, no dia de Nossa Senhora do Carmo.
3: Do Carmo, que é 2 anos agora, o dia 16.
2: Isto. Então, graça recebida.
3: graça recebida é graça testemunhada.
2: Toca o sino, sacristão. Isso mesmo, Francisca. Diga lá.
3: Que felicidade falar com o Senhor.
2: É, para mim também uma grande alegria. E você?
3: Pareço associado, eu sou associada com muito amor, associada fiel.
2: Opa!
3: Eu tive a participação no Livro também com muito amor, pedi muito a São José me dar graça e eu consegui.
2: Que bom, filho. Muito nossa, obrigado.
3: Eu estou muito feliz com essa
2: associada. Amém.
3: Para poder evangelizar, eu acompanho a presença 24 horas na minha casa. Eu estou nervosa, padre.
2: Oh, que bênção. Que bênção, filho.
3: Felicidade. E eu queria pedir ao Senhor também uma oração pelo meu irmão, José.
2: José.
3: Ele está acamado. Ele falou assim, ó, tem 6 anos já de agora no YouTube.
2: É.
3: Padre, ele só acordou 20%. Ele está rejeitando até hoje uma cama.
2: Nossa, o que, que aconteceu com ele?
3: Um acidente, meu irmão. Agora, dia 16, ele fez 49 anos.
2: Meu Jesus, vamos rezar por ele, José.
3: Rezar por ele, José Manuel. E pedir pela minha família, né, que minha família é grande. Eu tenho 5 filhos, 6 netos. Hoje meu neto está fazendo 16 anos, Luiz Guilherme, pedi uma bênção especial para ele.
2: Como é que é o nome dele, 16 anos?
3: Luiz Guilherme.
2: Luiz Guilherme.
3: Chalita.
2: Leve os parabéns a ele por mim.
3: Tá bom. Ele é um menino lindo, abençoado. Meus 6 netos abençoados.
2: Tá bom, querida. Um prazer ter falado com você.
3: Nossa,
2: obrigado.
3: Prazer todo meu. Ô, padre, eu gostaria de pedir uma coisa do senhor, se não fosse pedir muito.
2: Diga.
3: Eu pedi um texto desse que o senhor reza.
2: Tá bom, filha.
3: Agora, vou fazer 48 anos de casado esse ano. Eu queria comemorar com o texto que o senhor reza.
2: Tá bom, então fica na linha.
3: Eu rezo todo dia o texto que o senhor 3 horas. Eu e meu netinho.
2: Tá.
3: Grande 3 anos que eu rezo com o Vitor Hugo todo dia, 3 horas que o senhor.
2: Tá bom, 3 da tarde, né? E Francisca.
3: Dá pra contar bem
2: fica...
3: a saúde do meu neto que eu alcancei. Jesus das Santas Chagas.
2: Pode
3: contar. É muito bem. Não dá pra contar até muito.
2: Tá bom. Então, parabéns pelo casamento, pelos seus 49 anos. E digo mais, gostaria muito, Francisca, que você ficasse na linha, porque as pessoas, ela precisa pegar seu endereço para eu mandar o terço para você, tá bom, querida? E obrigado por ser associada há tantos anos. Eu falei com a Francisca de Araçatuba, fique na linha, puxe lá para mandar para ela. Ela acompanha pela TV Evangelizar, canal 21.1. Araçatuba, Dom Sérgio, Diocese de Araçatuba. 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Por isso, sinto a necessidade de fazermos juntos uma ação. Climatização, restauro, pinturas internas e externas. Eu cheguei aqui há muitos anos, foi pintado, mas agora requer climatização, porque com as luzes é muito quente. Por isso nós estamos na primeira etapa, a climatização do santuário. Nós não vamos colocar ar-condicionado, é climatização. Por isso é uma construção de mais de 60 anos. 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Eu conto com a sua ajuda. Eu vou para o intervalo e volto já.
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Hoje é aniversário e leve a minha saudação a Dom Paulo César Costa, Arquidiocese de Brasília, Cardeal Arcebispo, lá Rádio Nova Aliança, levem a ele. Também saudação Dom Joaquim Carlos Carvalho, da Diocese de Jataí, Goiás. Aniversário da rádio A Voz das Montanhas FM de Bocaina de Minas, Minas Gerais, Guairaçá FM, Guairaçá, Paraná, Vinhedos FM, Lagoa Grande, Pernambuco. Gente, ele começou com a música inabalável, sobe o som, sacristão. E o livro está em todas as livrarias do Brasil. Eu quero lembrar você mais uma vez na lista dos mais procurados. Não é por acaso. Livro inabalável, dê de presente, leia, tem sido de grande valia. Inclusive, eu peço para você, se você tem gostado do livro, tocou algum ponto, ligue para o sacristão, ele vai, vou colocar amanhã, 41-3221-6060, 41-3221-6060. Agenda Povo de Deus, sexta-feira, dia 31, estarei, continuo com a música, Araquari, Santa Catarina, estarei às 19h30, Santa Missa, show de evangelização. Estados Unidos, dia 15 e 16, Henderson, Massachusetts, retiro. E, gente, já estou preparando as palestras, forte, hein? Sábado e domingo, 8h30 e às 5 da tarde, no sábado e no domingo, dia 22, Delran, New Jersey. Dia de evangelização inabalável, com fé a tempestade vai passar. Atenção, mais um evento, dia 25 de agosto, em Orlando, Flórida. Eu estarei às 7 horas na Basílica do Santuário Nacional de Nossa Senhora Rainha do Universo. Mais um dia, 25 de agosto, em Orlando. 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Filhos amados, hoje é dia do amigo. E eu quero fazer, antes da novena, esta oração do amigo. Senhor Deus, obrigado por todos os amigos que a Tua bondade nos deu, me deu. Quero agradecer de todo o coração o dom maravilhoso da amizade. Obrigado, Senhor, por cada amigo que colocaste na minha vida. Um reflexo do amor, do cuidado, do sinal da Tua presença no nosso dia a dia. Neste dia especial do amigo, pedimos a Tua bênção sobre nossos amigos, que eles sejam sempre protegidos e guiados por Ti, possam crescer na fé, apoiados mutuamente em nossa caminhada espiritual. Nós Te louvamos e agradecemos, Senhor, pelo dom da amizade e Te pedimos que possamos viver com verdade, sinceridade e muito amor. Viva o dia da amizade! Amém! E juntos, o primeiro dia da novena do preciosíssimo sangue de Jesus. Senhor Jesus, que derramastes teu preciosíssimo sangue para a remissão dos nossos pecados, humildemente peço a graça que tanto necessito. Hoje é o primeiro dia, qual é a graça que tanto você necessita? Do preciosíssimo sangue de Jesus. Lava-me, Senhor, com teu preciosíssimo sangue. Derrama o sangue das tuas chagas, mãos, pés, do teu lado aberto. Lava-me com teu sangue por inteiro, corpo, alma, espírito.
Envolve com teu sangue a minha mente, meu coração, minha vontade, os meus sentimentos. Estou pedindo, derrama o teu preciosíssimo sangue sobre toda a minha pessoa. Senhor Deus, que o teu sangue seja minha defesa, minha fortaleza, minha guarda, e que nada do maligno possa atingir a mim, a minha família, pelo poder do preciosíssimo sangue derramado sobre mim e sobre todos os que agora apresento em oração. Pegue o teu terço e reze comigo. A minha defesa é o sangue de Jesus. A minha proteção é o sangue de Jesus. A minha cura é o sangue de Jesus. A minha fortaleza é o sangue de Jesus. Repita comigo esta oração forte. A minha defesa é o sangue de Jesus. A minha proteção é o sangue de Jesus. A minha cura é o sangue de Jesus. A minha fortaleza é o sangue de Jesus. Diante do teu sangue, Jesus, o inimigo é repelido e foge. Todo joelho se dobra nos céus, na terra e nos infernos, porque o sangue de Jesus tem poder. O Senhor esteja convosco. Ele está no meio de nós. Abençoai, Senhor, a água, a roupa dos enfermos, as fotos de família, os remédios, por intercessão de São Pio, Nossa Senhora do Carmo, nos méritos da Santa Enxagas, em nome do Pai, do Filho e do Espírito Santo. Amém. Viva o dia dos amigos! Viva a amizade! Amizade é dom valioso! 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Música.

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6: Opa! Todo mundo ligado! E você, sempre em primeiro lugar! Que massa! Uma ótima manhã super gostosa pra você ligado aqui na melhor estação. Olá, tudo bem? É um prazer, eu sou o Mário Júnior, com você coladinho nessa manhã super gostosa de segunda-feira. Eba!
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1: Alô, Dourados! E aí, tá tudo bem? Tudo ótimo contigo? É claro que tá. Uma ótima manhã pra você na sintonia da rádio Boa Nova FM. Manhã super gostosa de segunda-feira, hoje dia 20 de julho de 2026. Manhã de inverno, hein, Dourados? 28 graus neste momento. Pra você que tá aí na sintonia da nossa programação, em casa, no carro, no trabalho. Um mega beijo pra você que é de beijo e um mega abraço. Pra você que é de abraço, a partir de agora, vamos ficar juntinhos, coladinhos. Vai começar aí a nossa manhã de segunda-feira, a nossa semana com alto astral, com muita alegria, com muito sorriso no rosto. Para você que tá aí curtindo a Rádio Boa Nova FM também através do nosso aplicativo e no site, seja bem-vindos à Estação Boa Nova. E pra gente começar aí a nossa semana com aquele alto astral gostoso, com positividade no ar, sorrindo sempre, deixando a tristeza de lado, colocando só coisas boas e positivas na nossa vida. Por isso, vamos deixar aí a vida acontecer, vamos aproveitar os momentos bons e tudo mais. Então, vamos começar assim, ó.
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1: Com Madonna, ela que esteve ontem na final da Copa de 2026, ao lado deles, Ronaldinho Gaúcho e o Ronaldo Fenômeno, onde a Espanha foi campeã, hein? Bom demais. Holiday, 10:05, bom dia.

0: Turma do Pagode, se eu pudesse, aqui na programação.
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0: Simbora, Mário Júnior, sou eu. Você curtiu aí, Turma do Pagode, Zezé de Camargo, Irmão da Lua, Amigo das Estrelas e também Madonna, Halsey. 10 horas e 18 minutinhos, uma ótima manhã pra você que tá aí curtindo a Rádio Boa Nova FM em casa, no carro, no trabalho. Alô, dona de casa, tá tudo bem, tudo ótimo contigo? É claro que tá, minhas amigas donas de casa, já na sintonia da Rádio Boa Nova FM, já tá preparando o rango? Que delícia, eu adoro! E hoje é dia do amigo. O dia do amigo foi adotado em Buenos Aires, na Argentina, com o decreto número 235/79, sendo que foi gradualmente adotado em outras partes do mundo, e foi criado pelo argentino Henrique Ernesto Febaro. Ele se inspirou na chegada do homem à Lua em 20 de julho de 1969, considerando a conquista não somente uma vitória científica, como também uma oportunidade de se fazer amigos em outras partes do universo. Assim, durante um ano, o argentino divulgou o lema: meu amigo é o meu mestre, meu discípulo e meu companheiro. No Brasil, o dia 20 de julho também é adotado como Dia do Amigo. Kaiser. Aos poucos, a data foi sendo adotada em outros países e hoje, em quase todo mundo, o dia 20 de julho é o dia do amigo. Por isso, se você tem um amigo, diga a ele o quanto você o adora. Então, abrace aí o seu amigo. Aproveite aí para abraçar o seu amigo, a sua amiga, e dizer que você adora muito ele. Sem amigos verdadeiros, a gente não é nada. Então, parabéns aí a todos os meus grandes amigos e ouvintes do programa Mais Show e também da Rádio Boa Nova FM. 10 horas e 20 minutos, chegando a nossa dica de saúde de hoje.
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4: Tenha, né, uma vida social ativa. Socializar é uma necessidade do ser humano, assim como beber água. Aproveite momentos de lazer para trocar mensagens ou ligar para os amigos e familiares. Manter essas conexões vivas alivia o estresse e nos deixa mais felizes.
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6: Whindersson Nunes voltou a agitar as redes sociais ao fazer uma piada que não pegou bem com alguns internautas. Ele comparou o jogador norueguês Haaland à sua ex-esposa, a cantora Luísa Sonza, e ainda fez referência à música Penhasco. A brincadeira, que citava a canção que Luísa escreveu após o término do casamento, gerou uma nova onda de discussões entre os fãs do ex-casal. Parece que o humor de Whindersson ainda mexe com muita gente.
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0: Simbora, estamos de volta. Uhul, que massa. 10 horas e 32 minutos, 10 e 32 aqui na Boa Nova FM, a rádio mais feliz da cidade. Com você, coladinho até o meio-dia, fazendo a festa, detonando o seu baixo astral. A minha amiga Romualda, alô Romô. Tá tudo bem, tudo ótimo contigo? É claro que tá. Minha amiga Romualda tá na sintonia, tá sorrindo de montão. Parabéns pra você. Feliz dia do amigo pra minha amiga. A Romualda, que é uma amiga excepcional, maravilhosa aí pra todos os dias, ouvindo a nossa programação, né, Romô? Sua lindona, obrigado aí pelo carinho do Rádio Ligado, juntamente com o filho Elieberson e também o Leandrinho. Um beijo pra minha amiga, a Romualda, lá no Parque Nova Dourados. Alô, Marlene! A Marlene tá sorrindo de montão! A minha amiga Marlene tá lá no Parque dos Coqueiros, curtindo a nossa programação. Parabéns aí pelo dia do amigo. Você é uma amiga excepcional, maravilhosa, que Deus sempre continue abençoando aí a minha amiga Marlene Guimarães, lá no Parque dos Coqueiros. Pra você, Marlene, um beijo carinhoso, que Deus continue sempre derramando bênçãos em cima de você e que a sua saúde continue sempre restaurada. Minha amiga Marlene tá na sintonia do programa Mais Show também. A minha amiga Gildete Matias, alô Gildete, tudo bem, tudo ótimo contigo? É claro que tá. A minha amiga Gildete Matias lá na Vila Hilda, parabéns aí pelo dia do amigo. Pra minha amiga Gildete Matias, também a minha amiga especial aí, sempre nos curtindo e nos dando aí o prazer de ouvir a Rádio Boa Nova FM, o programa Mais Show. Eu tenho um prazer imenso de ter vocês como carinho aí, tá bom? Minha amiga Gildete Matias, obrigado pela sintonia. A minha amiga Odete Caetano, alô Odete Caetano, lá no quarto plano. Tá na sintonia do programa também. Bom dia, minha amiga Odete Caetano, a minha amiga de todos os dias, nos ouvindo sempre aqui. Obrigado pelo carinho, tá, Odete? A minha amiga Ivone Faustino, lá no Jardim Colibri, minha amiga de todos os dias também. Alô, Ivone, sua lindona! Parabéns aí pelo Dia dos Amigos. Que Deus continue abençoando você, tá, Ivone? Obrigado aí por ser essa amiga maravilhosa, sempre nos ouvindo, nos curtindo aqui também, tá bom? Um beijo pra você, que Deus abençoe a minha amiga Ivone Faustino lá no Jardim Colibri, na sintonia do programa Mais Show também. A minha amiga Claudete, também curtindo de montão. Alô, Claudete, lá no centro, trabalhando ao som da Boa Nova FM também, sempre dando prazer aí de estar com a gente. É um prazer ter vocês por aqui também, tá bom? Um beijo carinhoso, parabéns aí pelo dia do amigo. A minha amiga Claudete, lá no centro, trabalhando ao som da Boa Nova FM. A minha amiga Fernanda, na Vila Caixoeirinha. Alô, Fernanda, super beijo pra você, amigona. Obrigado pelo carinho, tá bom? 10h35, 10 horas e 35 minutos. Olha só, após rajadas de 65 km por hora, Dourados continua em alerta de vendaval até amanhã, terça-feira. As rajadas de vento chegaram a 65 km por hora em Dourados no domingo, dia 19, segundo dados divulgados nesta segunda-feira pelo Centro de Monitoramento do Tempo e Clima de Mato Grosso do Sul. O vendaval só não foi mais intenso do que em Amboumbai, que foi 67 km por hora, em Laguna Carapã, 70 km, Porguinho, que chegou a 73 km por hora, e Caracol, 88 km por hora. Essa ventania deve continuar, já que o Instituto Nacional de Meteorologia, o IMET, emitiu um alerta em início das 10 horas desta segunda-feira e vai até as 23 horas e 59 minutos de terça-feira, dia 21. Nesse período, a possibilidade é de vendaval entre 40 e 60 km por hora, tá? Então, continua esse alerta do IMET, que é o Instituto Nacional de Meteorologia, alertando aí a população que irá ter nova ventania a partir dessa segunda-feira, hoje, que começou aí às 10 horas da manhã esse alerta, e vai terminar até amanhã, terça-feira, dia 21, às 23 horas e 59 minutos. Nesse período, a possibilidade é de ventania entre 40 e 60 km por hora. A orientação é não se abrigar debaixo de árvores devido ao risco de queda e descargas elétricas, e nem estacionar veículos próximos a torres de transmissão e placas de propaganda. Hoje, terça-feira, aliás, amanhã, terça-feira, dia 21, a umidade relativa do ar também pode despencar. Outro alerta aí do IMET é sobre a possibilidade de ficar entre 20 e 30% das 12 horas até as 18 horas. Então amanhã, dia 21, há uma possibilidade da umidade relativa do ar cair entre 20 e 30% a partir das 12 horas da manhã até as 18 horas. Nesse caso, o risco é de incêndios florestais e a saúde. As instruções são beber bastante líquido, evitar desgastes físicos nas horas mais secas e exposição ao sol aos horários mais quentes do dia. Então tá aí o alerta do IMET para que você possa se cuidar. Beber bastante líquido, principalmente água, de 2 a 3 litros de água. Evitar desgaste físico nas horas mais secas. Por exemplo, você for fazer uma caminhada, fazer alguma atividade física, não ter um cuidado específico pode causar danos à sua saúde, tá? Então, não pode ter aí uma atividade física em exposição ao sol, tá? Nos horários onde o sol é mais extenso e mais quente. Então tem que tomar bastante água. Depois da seca, a possibilidade é que os ventos intensos venham acompanhados de tempestade entre a meia-noite e 23 horas e 59 minutos da quarta-feira do dia 22, tá? Então com esse tempo agora seco, até amanhã terça-feira o tempo estará bastante seco, mas na quarta-feira a possibilidade que os ventos intensos venham acompanhados de tempestade. E o IMET alertou aí que isso pode acontecer na quarta-feira, dia 22, da meia-noite de terça-feira até as 23 horas e 59 minutos de quarta-feira. A chuva pode ficar entre 20 e 30 milímetros por hora ou até 50 milímetros ao dia. E a ventania pode ter aí 40 a 60 quilômetros por hora. Corte de energia elétrica, estragos em plantações, queda de galhos de árvores e alagamentos pode acontecer no período. Portanto, além dos cuidados previstos para os dias de ventania, é importante também evitar usar aparelhos eletrônicos ligados à tomada. Para mais orientações ou caso de emergência, caso você precise aí acionar a Defesa Civil, é o 199 ou mesmo o Corpo de Bombeiros, o 193, tá? Então, se você precisar aí acionar a Defesa Civil, você pode entrar em contato no 199 ou mesmo o Corpo de Bombeiros, 193. Informação aqui no site douradosnews.com.br. 10 horas e 40 minutos, chegando o nosso Alimente-se Bem.
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2: Bora congelar. Use e abuse do freezer nessa época do ano. Além de ajudar a refrescar, você também descobre várias receitas legais e criativas. Dá, por exemplo, para congelar uvas e consumir na hora do lanche. Bem geladinhas, saudáveis e gostosas. Você também pode congelar banana e maracujá para preparar uma vitamina completa. Criar gelos saborizados e até picolés caseiros e naturais. Esse foi mais um Alimente-se Bem.
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3: Troque planos de internet e TV. Se você não utiliza tudo o que é disponibilizado em seus planos e assinaturas, troque por outro mais barato.
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0: Ah, estamos de volta. Ruhu, que massa. 11 horas e 2 minutos, 11 e 2, aqui na Boa Nova FM, a rádio mais feliz da cidade. 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Eu disse Fux Colchões. 10 horas, nada, 11 horas e 4 minutos. Deixa eu mandar um beijo pra minha amiga Clarinda. A Clarinda tá ligadinha, tá curtindo de montão. Tá sorrindo de montão lá em Sorriso, Mato Grosso. Alô, Clarinda, ótima manhã pra você e toda a galera. Curtindo aí através do nosso aplicativo lá em Sorriso, Mato Grosso. Bom dia, super gostoso pra você. Parabéns aí pelo dia do amigo, ao esposo Carneiro e toda a galerinha na sintonia, ouvindo a nossa programação aí através do nosso aplicativo. 11 horas e 4 minutos, 11 e 4, deixa eu dar uma atualizada aqui nas informações. Olha só, exportações da indústria de Mato Grosso do Sul batem recorde histórico e chegam a 3,83 bilhões de dólares no semestre. As exportações de produtos industrializados de Mato Grosso do Sul alcançaram 3,83 bilhões no primeiro semestre de 2026, estabelecendo o maior resultado da série histórica para os seis primeiros meses do ano. Os dados são do Observatório da Indústria da FIEMES, a Federação das Indústrias de Mato Grosso do Sul, e mostram que o desempenho foi sustentado pelo forte crescimento do complexo frigorífico e que compensou a retração registrada pelo setor de celulose e papel. Somente em junho, a indústria sul-mato-grossense exportou 806,1 milhões de dólares, o maior valor mensal já registrado, um resultado de 17% superior ao verificado no mesmo mês de 2025. Os produtos industrializados responderam por 67% de toda a receita obtida com as exportações do estado no período. Apesar da queda nas vendas, o segmento de celulose e papel permaneceu como o maior exportador da indústria estadual, com receita de 1,446 bilhões de dólares, praticamente impactado com o complexo frigorífico, que somou 1,445 bilhões. Cada um dos setores representou 38% das exportações industriais entre janeiro e junho. A informação está aqui no site Dourados Agora. 11 horas e 6 minutos, 11 e 6. Chegando o nosso Alimente-se Bem de hoje.
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2: Bora congelar. Use e abuse do freezer nessa época do ano. Além de ajudar a refrescar, você também descobre várias receitas legais e criativas. Dá, por exemplo, para congelar uvas e consumir na hora do lanche. Bem geladinhas, saudáveis e gostosas. Você também pode congelar banana e maracujá para preparar uma vitamina completa. Criar gelos saborizados e até picolés caseiros e naturais. Esse foi mais um Alimente-se Bem.
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0: Simbora, estamos de volta. Que massa! Já são 11 horas e 29 minutos, 11:29 aqui na Boa Nova FM. E o programa mais show com você até o meio-dia, fazendo a festa. 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Grande abraço aí pro patrão Cristiano. Alô, Cristiano! A esposa Gisele, o Caio Vinícius e também a Laurinha, que estavam prestigiando aí o flashback, a festa aí do Carlito Machado lá no Tropical Club. Foi bom demais, hein? Não pude ir porque estava de plantão trabalhando, mas eu soube que foi um sucesso aí. Parabéns ao Carlito Machado e toda a equipe que promoveu aí esse flashback lá no Tropical Club neste sábado. Festança, hein? Muito bem, 11 horas e 31 minutos, 11:31 aqui na Boa Nova FM, a rádio mais feliz da cidade. Até o meio-dia você vai participando comigo, 34258787. Deixa eu dar mais uma atualizada aqui as nossas informações, pra gente deixar aí os nossos ouvintes sempre informado. Olha só, a Prefeitura inicia os preparativos para a campanha Agosto Lilás 2026. A Prefeitura de Dourados deu início aos preparativos para a campanha Agosto Lilás 2026, de conscientização sobre a importância do enfrentamento a toda forma de violência doméstica. A campanha este ano é histórica porque marca o 20º aniversário da sanção da Lei Maria da Penha, promulgada em 7 de agosto de 2006, e tem como principal objetivo intensificar a divulgação da lei, conscientizar a sociedade e informar sobre os mecanismos de denúncia e a rede de atendimento especializada voltada exclusivamente para a mulher vítima de violência. A abertura da campanha Agosto Lilás acontece no dia 4 de agosto, a partir das 9 horas da manhã, na Praça Antônio João, com a Coordenadoria Geral de Direitos Humanos e Cidadania, através da Coordenadoria Especial de Políticas para as Mulheres, reunindo autoridades municipais, representantes de instituições parceiras e integrantes da Rede Municipal de Enfrentamento à Violência contra a Mulher, numa grande ação de conscientização. Agosto Lilás é uma campanha nacional instituída pela Lei número 14.444/2022, que estabelece o mês de agosto como período dedicado à conscientização para o fim da violência contra as mulheres no Brasil. O mês foi escolhido por ser aniversário da Lei Maria da Penha, marco legal no enfrentamento da violência doméstica e familiar contra as mulheres. A campanha visa sensibilizar a sociedade sobre os direitos, as diversas formas de violência, como física, psicológica, sexual, moral e patrimonial, e promover ações de conscientização e de crescimento. Durante todo o mês, as atividades vão orientar e difundir as medidas que podem ser adotadas judicial e administrativamente, bem como informar sobre os órgãos e as entidades envolvidas, sobre as redes de suporte disponíveis e sobre os canais de comunicação existente. A campanha Agosto Lilás também vai promover debates e outros eventos sobre a política públicas, as políticas públicas de atenção integral à mulher em situação de violência, além de apoiar as atividades organizadas e desenvolvidas pela sociedade com o intuito de prevenir, de combater e de enfrentar os diferentes tipos de violência contra a mulher. Essa informação está aqui no site dourados.news.com.br. A prefeitura então está iniciando aí os preparativos para a campanha Agosto Lilás 2026. 11h35. Chegando aí o nosso Super Dica de hoje.
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1: Para deixar o peixe macio e saboroso. Se for fresco, antes de temperá-lo, deixe-o em molho no leite por alguns minutos. Se for congelado, descongele-o diretamente no leite.
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10: 11:00 para você que esteve na companhia do Mário Júnior. Eu, Cida Guiar, já cheguei para fazer Almoçando com Música. Agora são 12 horas, hein? Ponto. Oh, delícia, né, gente? Cheguei, ó, ponto batido, ponto marcado. São 20... Opa, hoje é 20/7/2026, uma segunda-feira linda, maravilhosa. O clima parece que vai mandar chuva, não sabemos. Deixa mais... Depois mais eu vou ver aí a previsão do tempo, né? Que hoje você não ouve rádio, então não sei como que tá. Mas eu quero dizer para você, como que foi ontem a angústia, o desespero que você viveu? Você torceu pela Argentina ou você torceu pela Espanha? Eu torci bem. E graças a Deus tô com meu coração maravilhoso, cheio de luz, né? Consegui o meu objetivo. Então você já entendeu como que foi, né? E vamos chegando aí com o nosso programa Almoçando com Música, agradecendo a todos os espanhóis, é você que torceu pela Espanha, parabéns, a minha irmã que mora na Espanha há 30 anos, eu acho assim que a gente tem um pouquinho dessa questão da Espanha, um pouquinho na veia, né? Afinal, eu sou descendente de espanhol também, então vamos torcer pelo time e o país certo. Já que o nosso não foi, então vamos buscar um outro diferente. E deu tudo certo, graças a Deus. Bem, gente, quero mandar um boa tarde aqui para todos os nossos amigos radialistas, para o nosso diretor Alcides Souza e também para você que está nos restaurantes, você que está nas marmitarias, você dona de casa, o meu abraço, o meu carinho, aquele beijo gostoso no seu coração e bom almoço para você e para toda a sua família. Vamos começando bem, começando por aqui com Baduí, Cabelo Loiro. Na sequência vem ele, Amado Batista Serenata. E depois, As Marcianas, Você é Minha Vida. Fábio Júnior, Caçador de Corações. Eu volto depois de tudo isso que você vai curtir.
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0: É, agora são 12 horas e 15 minutos, 12 e 15. É, você curtiu então Fábio Júnior, Caça e Caçador? As Marcianas, você é minha vida. Só modão, né, gente? Para uma segunda-feira tá muito bom. Segunda-feira de ressaca, segunda-feira de muita alegria, porque hoje é o dia do amigo. 20 de julho é o dia do amigo. Então, quero abraçar você, minha amiga, abraçar você, meu amigo, por esse dia lindo e maravilhoso. Depois vamos fazer uma mensagem, uma homenagem aí aos nossos amigos de coração, aqueles que a gente sempre tá com eles dentro do peito. Aqui, ó, que são verdadeiros, tá bom? Vamos de música. Ninguém pediu música. Cadê o pessoal do grupo? Tá sumidinho. Opa, tem sim. A Fátima Gomes Lenhambai tá curtindo pelo aplicativo e já quer curtir aí Renan e Raí. Vamos de Renan e Raí, então, coração ferido. Quero mandar também já um alô lá pro seu Marcos do Jardim Maringá, ele sempre está nos ouvindo. Boa tarde, seu Marcos, tudo bem? Tudo na paz? E olha, você de repente aí está solteira, você quer uma companheira? O seu Marcos está procurando uma linda companheira, né? Uma amiga, tá aí, né, seu Marcos? Vamos ver se aparece uma companheira para o senhor, tá bom? Vamos lá, deixa eu te amar com a Alma Serrana, aí sim já vem aí O Renan e Raí para Fátima Gomes lá em Amambai, curtindo a nossa programação pelo aplicativo. Vamos de coração ferido? Cadê o coração ferido? Opa, achei, tá aqui. E ainda, nós temos Arlindo Bétio, Chamego Paulista. Alan e Aladim, liguei para dizer que te amo. Então se encontra já já.
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É, agora são 12 horas e 32 minutos, 12 e 32. Olha, gente, hoje nós sabemos que é o dia do amigo, o dia que você pode abraçar aquela pessoa que você quer bem e que você consegue dizer para ela que você é grata de um dia poder ter conhecido. Então, para todos os amigos, eu tenho essa mensagem aqui, ó. Quem tem um amigo, tem tudo. Se o poço devorar, ele busca no fundo. O verso do Emicida resume com delicadeza o que quer e é ter um verdadeiro amigo. Por perto, é aquele que mergulha junto quando a vida parece sem saída. E é justamente esse vínculo profundo que resiste ao tempo e à distância, que será celebrado todos os dias da sua vida. Não é só o dia 20 de julho que é o dia do amigo. Portanto, quando você tem aquela pessoa verdadeira ao teu lado, que você fala amiga e amigo, você está dizendo a palavra mais real da sua vida. E quem tem amigo nunca está sozinho. Às vezes, naqueles momentos que você se desespera, que você fala acabou, não, lá está um amigo para te acolher, para te abraçar, para te aconselhar e dizer para você que realmente a gente tem tudo na vida quando temos bons amigos. E por falar em bons amigos, quero mandar um abraço para o seu Antônio, isso mesmo, seu Antônio lá da Nova Dourados, meus amigos de coração, seu Antônio, a Dona Hilda, enfim, a Maria Elza Itaporã, a Thalina aqui na W15, a Jovenice no Roma 2, o Bila, enfim, gente, eu tenho uma infinidade de amigos, a Rosimeire do IP Roxo, a Camila lá no Toscana, a Débora da Unigram, a Sueli Sanatori, também são nós somos verdadeiras amigas, sem contar as que estão distante da gente. Eu posso dizer para você que eu tenho uma legião muito grande de amigos, amigos de coração, amigos de alma. Então, para vocês hoje, eu quero dizer, além de atender aí o seu Antônio com a música do Praião e Prainha, ele pediu a música do Praião e Prainha, eu vou tocar Viola Dourada. Mas antes, eu vou trazer uma mensagem, uma música, para poder abraçar cada amigo que nós temos, tá bom? Deixe-me ver aqui. A mulher que você tem está morrendo de saudade. Somos amigos, tá aí com Balão Mágico? Ah, não, Balão Mágico é pra criança, não quero não. Eu quero algo mais forte, algo assim que realmente, coisas de amigo do Chitãozinho e o Chororó. Aí na sequência vai vir o Praião e o Prainha. É, vai vir a música do Praia e Prainha, Viola Dourada, depois André e Andrade, Pássaro Sem Ninho, Chico Amado e Xodó, tá bombando! A gente se encontra já.

É isso aí, agora são 12 horas e 48 minutos. Você curtiu? Tá bombando com eles, Chico Amado e Xodó. Gente, deixa eu mandar mais um boa tarde. Tem a Odete que tá nos ouvindo, sempre curtindo aí a 87.9. Valeu, Odete, que Deus te abençoe sempre, minha linda. Um abraço para os meus amigos lá na Cachoeirinha, Laudenor e a Dona Maria. Esses são os amigos de rádio, amigos de longa data. Que Deus abençoe sempre, sempre, sempre vocês. Que vocês continuem sempre com essa harmonia, com esse coração maravilhoso que vocês têm. Tá bom, gente? Então, feliz Dia do Amigo para vocês também. Um abraço também para a Dona Carmelina, o Negão da Arapuca e para toda essa galerinha aí que a gente ao longo do tempo vai fazendo amizade, vai amadurecendo, vai crescendo e vai pegando aquele amor pelos dias que a gente tem de luta e vida. Porque aqui nessa terra, a única coisa que você aproveita é aquilo que você constrói de bom em ações e retribui para algumas pessoas. E as pessoas, muitas vezes, elas são escolhidas a dedos na vida da gente. E tem umas delas que eu tenho escolhida a dedos há muitos anos, gente. Quando eu comecei lá atrás, aqui que eu cheguei de São Paulo, vim para Alvorada, eu fiz amigos que realmente eles eternizaram e eternizarão sempre no meu caminho. Seu Antônio, Dona Hilda, o Laudenor, Dona Maria, o Negão é a Dona Carmelina e assim por diante. E o cantor lá, o Denis Bruno, Maria Elza, a Márcia, Maria Antônia, Daniel, todos eles de Itaporã. Esses são amigos verdadeiros. No Dia do Amigo, você não tem que deixar passar batido. Você tem que falar deles. Mas deixa eu falar de algo legal para você. As eleições de 2026, o voto em trânsito, modalidade que permite o exercício do voto a leitores e leitoras com inscrição eleitoral regular que estarão fora do município de votação no dia do pleito. Prazo para regulamentar a habilitação é 20 de julho a 20 de agosto. Portanto, de hoje a 30 dias você tem como você regularizar tudo, tá bom? Onde que eu posso fazer tudo isso, Cida? Local de votação em trânsito em Mato Grosso do Sul fica na paróquia São José Operário, na Avenida Marcelino Pires, sem número, no centro de Dourados. Tá aí, gente, não deixa passar, vai ver se tá tudo certinho, bonitinho, porque voto é sagrado na vida da gente. O voto é um documento, né? É um documento que você tem que estar pleno, porque se você for tirar um passaporte e você não votou naquela eleição, você tem problemas na hora de tirar seu passaporte. E para uma prestação de concurso, enfim, para enens de coisas, o voto é muito certo. Então não deixa passar. Vamos de música. Roberto Carlos chegando por aqui com Amigo. Tá aí, Roberto Carlos, Amigo. A Márcia do Colibri que pediu. Abel e Caim, Canarinho Cantador. Também Jaine e Erundi, Jane Erundi, Amigos para Sempre, para Maria Elza de Itaporã. Vamos então de música, curtir a música da Márcia aqui que ela pediu, né, gente?

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8: É isso aí, de volta agora, são 13h05, 13h05, é isso mesmo, vai passando que vai passando, né gente? 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Mas agora eu quero fazer um convite para você. Você que gosta de festa junina, você que adere às festas junina, julina, nós vamos fazer a festa agostina na nossa comunidade, na comunidade Nossa Senhora das Graças. Vai ser dia 15 de agosto, num sábado, a partir das 18 horas. A comunidade Nossa Senhora das Graças convida cada um de vocês. Prepare o seu traje caipira e venha dançar aquela quadrilha conosco, com música ao vivo, grupo Fogo de Candeeiro. 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Você vai, quem sabe você não ganha um belo prêmio nesse dia da nossa festança lá. Vem que nós estamos esperando você pro nosso arraiá. Simbora! Vamos de música. Quero mandar um abraço pro seu Pedro Celestina, dona Edenir, que tá sempre nos ouvindo. Meus amores, beijinhos no coração de vocês. Ó, pra vocês, meus novos amigos, J. Neto, meu amigo. Pro seu Devaldo, lá no Estrela Porã, Los Celestiales, algo fácil de olvidar. E ó, uma dobradinha aqui com Los Celestiales, La de los Orros Negros, Marlon Maciel, Chamamé para um Amigo, para Dona Maria Suedivaldo no Altos do Alvorada. Então vamos de música e a gente se encontra daqui um pouquinho, porque tem muita coisa boa para passar ainda por aqui.
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meu Deus do céu, o coração tá bem pulsando, tá feliz, feliz, feliz, feliz. Chama-me para um amigo, a todos os amigos, mandando aquele abraço já lá pro bar dos amigos, pro Ceará. Ô, Ceará, sinta-se abraçado pelo dia do amigo, dessa radialista que vos fala, tá bom? Deixa eu mandar um abraço também lá pro Benício, a Dejanira. Ai, Deja, um beijo no seu coração. A Valmira, a Vanessa, a Tatiane, todo mundo já curtindo a nossa programação. Gente, mais uma vez, lembrando da nossa festa agostina, vai ser dia 15 de agosto, a partir das 18 horas. O nosso arraiá vai ser bom demais. Vem pra cá, compadre, comadre, vem fazer a festa com a gente. Vai ter sorteio de rifa, quentão, pastel, caldo e muitas comidas típicas. Ah, prepara seu traje típico e vem dançar aquela quadrilha com a gente. Porque lá, compadre, comadre, a gente faz a festa. Pensa na comunidade gostosa, esperando por você. Nós vamos acolher você com muita música caipira, muita coisa boa lá. Você vai vir, né? Tô te esperando. É 15 de agosto, a partir do dia das 18 horas, lá na comunidade Nossa Senhora das Graças, na Rua Domiciano de Matos Pereira, número 2050, no Parque do Lago 2. É a Nossa Senhora das Graças convidando você, compadre, compadre. Vamos de música, chegando por aqui Amado Batista para Fátima lá em Amambaia. Isso mesmo, está pelo aplicativo, está nos ouvindo. Monotomia, depois Os Atuais, Paraguaia, Hugo e Guilherme, participação de Jorge e Matheus, para Jennifer de Três Lagoas, também pelo aplicativo, a minha bebê. Meu número. Curte aí que eu volto já.

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0: Agora são 13 horas e 37 minutos, chegando já ao final do nosso programa, né, gente? Mas tem mais pedido. A Leda Romeiro pediu ali, ó, a música. Toca Amigo do Sol com Amigo da Lua, Benito de Paula. É a Leda, beleza, Leda. Só que, minha linda, não encontrei essa música aqui. Vou ver se na pasta tem. Amanhã vou estar tocando ela pra você. Mas não vai ficar sem ouvir o Benito de Paula. Charlie Brown, eu toco pra você, tá bom, minha linda? Obrigado pela sintonia. Feliz Dia do Amigo. Que você tá sempre junto conosco, beleza? E depois, hein, Bob Robson, Saudade Cruel, Raça Pantaneira, Sapecando uma Maneira. Oi, Cida Guiar, você vai fechar com chave de ouro, hein? Lembrando que às 14 horas chega Carlito Machado com seu programa Top Mania. Às 16 horas, Negão da Arapuca com seu helicóptero no Ponteio da Viola. E às 19 horas, Pastor Alex com seu programa Gospel, tá bom?
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É, você tá curtindo aí César Linemeyer, Amigo do Sol, Amigo da Lua, a Leda que pediu com Benito de Paula, encontrei essa daí, viu, Leda? Obrigada pela sintonia, minha linda. Gente, vou ficando por aqui, um abraço a cada um de vocês e feliz Dia do Amigo pra todos que curtem a 87.9, você que tem sua amizade, olha... Cuida, amigos são verdadeiros. A todos vocês, uma boa tarde e até lá. Tchau, tchau. Fique na companhia do Carlito Machado Ratinho com seu programa Top Mania. Lembrando que às 16 horas vem Negão da Arapuca e às 19, Pastor Alex evangelizando e o programa Gospel por aqui.

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0: Opa! Legal, legal, legal, legal, tá aí! Boa tarde, Dourados! Muito boa tarde, meu Mato Grosso do Sul! São 2:02, 2:02! Depois que você curtiu ela, Cida Aguiar, no seu horário de almoço, eu tô chegando por aqui, é claro, Carlito Machado com seu programa Top Mania! A partir de agora, nós dois juntos na mesma sintonia, eu aqui, você aí. Hoje, uma linda, maravilhosa e gostosa tarde aí de segunda-feira, hoje 20 de julho de 2026. Pra você na sua casa, no seu trabalho, enfim, não importa onde você esteja, tá ligada na Boa Nova, você está muito bem. A partir de agora você manda o seu WhatsApp 3425-8787. Você pede a sua música, manda toda a nossa programação pra quem você quiser. Em Dourados, no Mato Grosso do Sul, 31 graus a temperatura. Tarde quente aí de segunda-feira, segundo. Hoje, 20 de julho, dia do amigo. Parabéns, parabéns pra você, amigos e amigas aí do programa Top Mania. Vamos ficar juntinhos até às 16 na melhor da cidade. É 87.9. 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Então grita pra vizinha, sintoniza 87.9 que começou, tá no ar o Top Mania, até às 16 com quem?
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0: Legal, tá aí pra você ela, Madonna com Holiday, fechando a primeira sequência do nosso programa Top Mania. Tarde gostosa aí de segunda-feira, começando tudo de novo. E é claro, você ligada na melhor da cidade, a 87.9. 2:30, 2:30. E você vai mandando o seu WhatsApp aí, 34258787. Você pede a sua música, manda toda a nossa programação pra quem você quiser. Afinal de contas, não importa onde você esteja, tá ligada na Boa Nova, você está muito bem. Ótima tarde aqui pro Fabiano Original, ligado na Boa Nova. Boa tarde pro seu Valdir. Alô, seu Valdir, lá na Vila Hilda. Aquele abraço pra você, os sentimentos aí pra você, seu Valdir e toda a família aí, curtindo o nosso programa Top Mania. Boa tarde pra Odete, tá lá no BNH Quarto Plano também. Alô, Odete, tamo juntos. 2:30 na 87.9. 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Ótima tarde pro grande Paulinho e também o capacete, a gerência da Gabriele, lá no Paulinho Autocar. 2:31, programa Top Mania em nome do é o Ronaldinho Autopeças. 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Alô, alô, Joãozinho, alô, seu Milton, alô, Vitória, alô, Vitor, alô, Ricardo, e o gerente do Pé Quente continua de férias. Ótima tarde pra todos vocês aí no Ronaldinho Autopeças. 2:32, já já tem mais, aguenta aí.
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6: Todo mundo ouve a 87.9, a rádio mais feliz da cidade. 2:35, 2:35. E você já mandou seu WhatsApp? Manda pra nós aí, 3425-8787. 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
0: É a Boa Nova FM 87.9, a rádio mais feliz da cidade. 3:01, 3:01. Em Dourados, no Mato Grosso do Sul, 31 graus a temperatura, tarde gostosa aí de segunda-feira, começando tudo de novo. Mais uma excelente semana pra você, tudo de bom. 3:02, hora e vez do nosso Momento Flashback.
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É o nosso momento flashback aqui na 87.9, de segunda a sexta, a partir das 3 da tarde, você tem o nosso momento flashback. Aquelas velhas e boas músicas que marcaram épocas. Aquelas músicas que marcaram a sua vida. Aquela música que você só ouve aqui comigo no nosso momento flashback. E o nosso momento flashback de hoje vai para todos lá no Ronaldinho Motopeças. Alô, Joãozinho! Alô, seu Milton! Alô, Vitória! Alô, Vitor! Alô, Ricardo! Vai pro Levi e toda a sua equipe lá no Levi Sistemas Hidráulico Limitada. Vai pro grande Paulinho e toda a equipe lá no Paulinho Autocar. Alô, grande capacete! A gerência dela, da Gabriele, lá no Paulinho Autocar. Vai pro grande Ricardo Campos, esposa Raquel, lá na Mercearia Tropical. Momento flashback vai pra Wanda, lá no Camelô da Rodoviária. Vai pra dona Denise, lá no Parque Alvorada. Ô, dona Denise, que ventania danada, hein, dona Denise? Se prepare aí, dona Denise, o mês de agosto tá chegando, vai ser desse jeito na ventania. Momento flashback vai pro seu Valdir e todos ali da Vila Hilda, curtindo a nossa programação. Alô, seu Valdir, aquele abraço. Vai pra Odete lá no BNH Quarto Plano, vai pra Neuza Corrêa no Clímax. Vai também pro grande Javali, ô, grande Javali, o Javali do Frete. Grande abraço pra você, Javali do Frete. Momento flashback vai pro Paulinho, também. Vai pro grande Fabiano, original, ligado na melhor da cidade. Vai pra Marlene lá no Canan 3. Vai pro Fábio, tá na obra. Tá trabalhando ao som da melhor da cidade. 3 e 4. E o seu Milton, o homem mais bailarino da cidade, que breve vai casar. Vai curtir essa música romântica. Alô, seu Milton, segura aí. Breve.

0: Tá aí pra você, ele, Mick Jagger, fechando o nosso momento flashback de hoje, nesta tarde gostosa aí de segunda-feira, 3:21, é, eu sei que você viajou, eu sei que você fez uma viagem no tempo comigo, 3:22, e o nosso momento flashback volta amanhã, terça-feira, a partir das 3 da tarde, dentro do programa Top Mania, o programa que tem mania de tocar sucessos. 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
6: 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Se liga. Opa, se liga na melhor programação, tá aqui na 87.9, programa Top Mania, comigo Carlito Machado, tocando aquilo que te toca até às 16. Tô contigo e não desligo. E você vai mandando o seu WhatsApp aí, 3425-8787. Você pede a sua música, manda toda a nossa programação para quem você quiser, sempre em nome, é claro, dos melhores e maiores colaboradores. 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
1: Legal, tá aí pra você, Fernandes Sorocaba com Murilo Rufi, já vai sabendo. Fechando o nosso programa de hoje, nesta tarde gostosa aí de segunda-feira, agora sim, faltando aí 5 minutinhos pras 16. Eu tô indo, na sequência tem ele, Negão da Arapuca, o Peixe, com seu programa no Ponteio da Viola. Um excelente finalzinho de tarde para vocês aí de segunda-feira. 31 graus a temperatura em Dourados, no Mato Grosso do Sul. 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Hoje aberta até às 19 horas, ok? Eu tô ainda, é claro, prometendo voltar amanhã, terça-feira, a partir das 2 da tarde, com mais um programa Top Mania. O programa que tem mania de tocar sucessos. Combinado? Eu tô indo, deixando a minha última de hoje, é o Mato Grosso, mais um Matias com Espinhos da Vida.

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1: Alô, meu povo! Estamos chegando! Ei, Piquitita, alô, Riudão, boa tarde! É, Márcio Moreno, agora acabou tudo por lá, agora começa tudo por aqui! Campeonato! Tudo ok por aqui.
2: Agita aí, agita aí, agita aí, agita aí.

Dia 20 do mês de julho do ano 2026, uma segunda-feira. A hora certa, Dourados, confira comigo, horário oficial da Frontal. Frontal, materiais para construção, 16 horas, 5 minutos. 4 da tarde, mais 5 minutos, a partir de agora. Está no ar o programa No Ponteio da Viola. Aqui estamos falando sim diretamente da Rua Pureza Carneiro Alves, a W7, no Jardim Água Boa, para toda a nossa região aqui adjacência.

Dando à sua disposição a linha direta para você participar, confirmar a audiência, pedir o seu sucesso, oferecer o programa para quem desejar. 34258787 para você enviar o seu torpedo. 996062270 para você enviar o seu WhatsApp. Boa Nova FM 67 34258787 para você enviar o seu WhatsApp. Negão da Arapuca 98406-1124 para você de Dourado e toda a região aqui adjacência, região sim da nossa grande Dourados, Mato Grosso do Sul, Brasil e o mundo, interligados através da internet www.boanova88.com.br.

Música sertaneja aqui no Top Mania com ele, Carlito Machado. Vem chegando o Negão da Arapuca, pedindo passagem, sim, pedindo licença para mim adentrar vossos lares, chegar até você, ouvinte Boa Nova, onde quer que esteja, com seu rádio portátil, cravado na 87.9. Aqui estamos nós. A partir de agora começa mais uma tarde em sua, em vossa companhia. Para isso eu já vou convocando meus três personagem, porque sem eles é meio complicado por aqui. Vamos começar tudo junto? É nessa que vamos! Vamos nessa! A partir de agora, lá vem chegando o garotinho com a garrafa de água gelada com limão e gelo. Que beleza! É o Tesla. Hoje é dia de hidratar, porque também o Carlito falou assim, rapaz, mas foi muito Guaraná. Foi muita tubaína. O clima tava uma maravilha, uma delícia. Então foi muito Guaraná, muita tubaína. Então agora chega a hora de hidratar, não é isso? Então vamos nessa, 30 graus, é isso? 31, olá, lá fora tá 31, então deixa vir, vai aí que esse Teres vai bem, né, rapaz? Obrigado, boa tarde, mas tem também, você já vem chegando com a garrafa de café, chegou a hora da merenda, então venha pra cá, porque o Negão da Arapu já vai na sequência, boa tarde, mas tem também, você já vem chegando com a garrafa de água quente, oh, meu Deus, aí tá muito quente, moço, água quente numa temperatura dessa, um chima, rapaz, nossa, mas se gosta, vai no seu chima que eu fico no cafezinho de boa. 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
3: 4:21.

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8: 4:33

certa, Dourados. Confira aqui comigo. Agora, 16 horas 34 minutos. Sim, 16h34, mais 34 minutos. Informando para você a hora certa. 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

dona de casa. Primeiramente, o meu boa tarde. Boa tarde, sim, pra você. Boa tarde também pra você. Tudo bem? Eu espero que esteja tudo na santa paz. Graças a Deus, é isso? Mais uma tarde, mais uma semana, mais um encontro. E hoje é dia dos amigos e amigas. Parabéns, obrigado pela companhia. Boa tarde a todos vocês na audiência do meu, do nosso programa no Ponteio da Viola, tarde maravilhosa de 20 do mês de julho de 2026, uma segunda-feira. Meu amigo, minha amiga, dona de casa, muito obrigado, vamos nessa, boa tarde aí pra você, saboreando um cafezinho aqui, opa, vamos junto até as 19 na Boa Nova FM. Boa tarde também pro meu amigo, o menininho lá da Terrinha Santa, rapaz, isso, Gilvan Barbosa, tudo bem, meu amigo? Como é? Aham, estamos nós aqui, fazer o quê? Segurar a bandeira, né, meu rei? Aqui lá vamos nós, até as 19. Boa tarde, então, para o meu amigo Gilvan Barbosa, lá na loja 2, ali da Endomoto, na Weimar Gonçalves Torres, ali no Jardim Clímax. Boa tarde a ele e toda a equipe de trabalho. Boa tarde também para você que tá saboreando aquela Teres, aquele Teres, cunhada cheia, hein? Vamos nessa. Boa tarde também para você que tá no Chima, boa tarde para você que tá naquela cervejinha gelada, afinal, bom também, né? Seu dia foi produtivo, foi? Então, merece beber moraço, isso. Então, boa tarde aí também para... Ah, sim. Boa tarde pra você que não está com nenhum dos itens que eu citei, mas está aí com o Negrão da Arapuca. Obrigado! 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Abrimos mais um bloco sertanejo. Boa tarde pro meu amigo Antônio, lá da Unei. Tá ligado no programa do Ponteio da Viola. A você e toda a equipe, aos plantonistas. Isso. E também toda a família aí, viu? Isso, obrigado sim pela audiência. Quem também está ligado no programa é o meu amigo Paulinho Costa. Ele e a mamãe dele, a dona Maria de Lourdes Costa, muito obrigado sempre pela audiência. Ali é no pé do eito, meu rei. Então vamos lá, chacoalhando mais um modão sertanejo. Vem de lá pra cá ele, os saudosos Tião Carreiro, mas o Pardinho
Pretinho Aleijado. Na sequência, atendendo a minha ouvinte, Denise do Parque Alvorada. Ela gostaria de ouvir aí Tapete da Sala com o Teodoro Sampaio, dedicando lá para Dona Maria Alves Nis, na Citió Campina Verde, a Rose e a filha, também para Cida Guiar lá no Estrela Porã, lá na Cida Enxoval, isso! Também para Dona Marcô, lá na Vila Barros, para Dona Carmelinda e um salve aí para todos nós da rádio, um abraço carinhoso aí, ela diz, um abraço carinhoso para todos vocês pelo dia do amigo. Obrigado, Denise! Assim já vamos nós na sequência. E ela falou assim, aproveite o embalo e já dedica aquela exclusiva da Dona Ana Arapucona lá no Jardim Itália. Isso! É, Oséias de Paula, sem ovelha. Então tá aí, obrigado, viu, Denise? Obrigado pelo pedido, maninha. Lá vai pra senhora aí. Bom também, viu? É, mas antes, eu vou atender aqui o seu Astúrio, rapaz. Seu Astúrio é fã dessa moda. É o menino de dourado, Sidney Alves. Calendário do Amor. Pra fechar o pacote, Suline Marroeiro, peão da cidade. É assim mesmo? Então tá, deixa cair. Hã? Ah, é? Jacó e Jacozinho, filho adotivo. Presta atenção nessa história. Boa tarde. Boa tarde.

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2: 4h45.
3: Alô, Fabinho, Jardim Itália, um abraço, amigo. Hoje é dia, nossa, hein? Um abraço a toda a família.

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7: 5 e 3.

Dourados, confira aqui comigo agora, 17h05, 5 da tarde, mais 5 minutos, informando para você a hora certa, Frontal Materiais.

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E assim vamos nós, prosseguindo com o programa no Ponteiro da Viola. Deixa eu dizer para você em especial aí, para você que está acompanhando o programa e também poderia ou pode ter conhecido, né? Ter aí a oportunidade de conhecer a pessoa da qual eu trago aí a nota de falecimento. Faleceu no início da manhã de hoje, no hospital em Dourado, a senhora Adeilda Ferreira Pinto. A mesma era mãe, para quem o conheceram e conhecem, ela era mãe do Newton, o careca do Imetro. Newton, o careca do Imetro. E também mãe do Leandro Ferreira Pinto, motorista do deputado estadual Zé Teixeira. Estão em luto. O seu corpo está sendo velado por parentes e amigos ali na capela do Pax Dourados, na rua Toshinobu Katayama 428, entre a Marcelino Pires e Joaquim Teixeira Alves. O sepultamento será amanhã, saindo perto da capela do Pax Dourados para o cemitério local, às 8 da manhã. Portanto, o sepultamento será amanhã às 8 da manhã, saindo perto da capela do Pax Dourados para o cemitério local. Noticiamos com pesar o falecimento da senhora Adeilda Ferreira Pinto. Nossos sentimentos a toda a família, em especial
meus colegas de trabalho, o Leandro e também o Careca e todos seus familiares. O nosso programa continua. Por aqui vamos nós abrindo mais um bloco sertanejo. Neste momento, abrimos aqui, trazendo história para que você saiba. Aqui tem, né? Nós tocamos música e conta história. Então, a dona Maria Alves já está ali no pacote. É, ela falou, não, eu vou nessa. Então, eu trago Goiânia e Paranaense, O Trono da Saudade. Na sequência, Daniel com a participação de Craveiro e Cravinho, Tudo é Beleza. Caçula e Marieiro, Cantinho do Céu. Mococa e Paraíso, A Filha do Barbeiro. Divine Donizete, Último Assalto. Presta atenção, hein? É, Jacó e Jacozinho, atendendo o Capota. O Capota do Jardim Novo Horizonte, dedicando aí pro Paulinho, pra Paulinha, pra Dona Maria de Lourdes, pra todos que estão na sintonia. Pediu uma música de Jacó e Jacozinho. Eu vou trazer, então, os 10 mandamentos do Pingão. É, do Pingão. Zique Zeca, lição de caboclo. Boa tarde.

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10: 5h36.

hora certa, Dourados. Confira aqui comigo agora, 17 horas 37 minutos, 5 da tarde mais 37 minutos, informando para você a hora certa. 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

11 com a Capelândia ligado no programa. Boa tarde, meu. 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Boa noite! Boa noite! Abrimos mais um bloco sertanejo contando história. Lá vem ele, João Goiano e Goiazinho. Espora de ouro. Na sequência, Cacique Pajé, resto de comida. Boa

Com a permissão do saudoso Dom Paloma, vem chegando o bailão do Negão, com a polca paraguaia, mais ou menos aqui, Zé Paraguai.

gente, bom também. Agora sim, chegando um chamamé. Meu amigo Hamilton Dalzac tá de plantão, rapaz. Olha só, a Diné nem se fala. Deixa cair, negra. Esse

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5: 6:01.
6: 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Alô, Cidalino! Cidalino pediu uma música aqui, eu não encontrei nos meus arquivos, mas eu vou trazer uma do Dino Rocha pro meu amigo Cidalino Alto do Alvorada. Eu vou trazer aqui Caraípiano, Dino Rocha. Depois, Milionário José Rico, Doce Ilusão, atendendo o bloco da Roda do Chima, a Iracema Boate Azul, a Vera Colcha de Retalho. Vai lá pra dona Carmelinda, gosta dessa música, rapaz, isso, quem não gosta do que é bom, né, Zô? Já o Zé, Prisioneiro Feliz, Jorginho Dalzac, Fogão de Lenha, Juliano, como é que é? Amigo Fiel, Aline, Fica Amor, Surucuá, vai lá pro Gugu, rapaz. Ele falou, fui surpreendido, a Argentina perdeu. Então tá, vamos nessa, boa noite.
7: É de um filho ausente que traz por título Caraípiano.

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8: 6:35.

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E em frente vamos nós, boa noite aí aos meus amigos aí do BNH Quarto Plano, toda a galera curtindo o programa no Ponteio da Viola, Jardim Vista Alegre, a vocês da Sitioca Siri Haslem, Sitioca Ouro Fino, opa, a Sitioca Alvorada, para vocês também da Sitioca Campo Belo, boa noite a cada um de vocês, ouvinte Boa Nova. Para você da Sitioca Campina Verde, você do Jardim Bonanza Residencial Campina Verde, aê, boa noite, Cícero! A Valdira lá no Roma, 1, 2 e 3, ela tá lá no 2, pá, é, pra lá, pra cá, tá no 1, tá no 2, tá no 3, é. Boa noite aí pra vocês. Cachoeirinha, boa noite, Jardim, é, Jardim... Clímax, boa noite. Jardim Maringá, o meu amigo Pedro Geladeira, Dona Edenir, tudo bem? Obrigado! Agora 18h37, eu vou trazer uma música para atender o Joaquim. O Kim da Unigran, ali no bairro Estrela Porã, ele na companhia da esposa Sueli, ele pediu a Mambai e a Mambaí, Ranchinho Coração. É isso? Trio Parada Dura para os meus amigos ali no Canaã 3. Alô, tio Doni, toda a rapaziada aí ligada no programa no Ponteio da Viola. Zelino na 17 aí no Canaã 3 também, boa noite. Para o meu amigo, se dão da infração no Parque Nova Dourados, então deixa cair, boa noite. Ô, Peixe, atendeu o nosso amigo lá, Joaquim Kim.

Lá no sítio Rodeio Bonito, em Sete Quedas, município de Sete Quedas, Dilneia Godoy, na companhia de todos os seus familiares, amigos. E aí ela pediu Mato Grosso e Matia, Idas e Volta.

A hora certa, Dourados, 18 horas 48 minutos, 6 da tarde, mais 48 minutos. Nota de falecimento. Faleceu no início da manhã de hoje no hospital em Dourados a senhora Adeilda Ferreira Pinto. A mesma era mãe do meu amigo, e muitos o conheceram aqui em Dourados, o Careca, o Newton, o Careca do Imetro. Também mãe do Leandro Ferreira Pinto, ele que é motorista do deputado estadual Zé Teixeira. Estão órfãos. Adeilda Ferreira Pinto faleceu no início da manhã de hoje no hospital. Seu corpo está sendo velado por parentes e amigos ali na capela do Pax Dourados, na rua Toshinobu Katayama 428, entre a Marcelino Pires e Joaquim Teixeira Alves. O sepultamento será amanhã, saindo perto da capela do Pax Dourados, às 8 da manhã, para o cemitério local. Noticiamos com pesar o falecimento da senhora Adeilda Ferreira Pinto, que aconteceu no hospital aqui em Dourados, no início da manhã de hoje. Meus sentimentos ao grande amigo Careca, do Imetro, para também o Leandro e todos seus familiares, nossos sentimentos.

0: Neste momento, abrimos espaço para registrar os aniversariantes do dia.
1: É dia de festejar.
0: Hoje, 20 do mês de julho de 2026, uma segunda-feira.
1: Nós viemos cantar.
0: Quero aqui parabenizar o Sargento PM Edson da Silva. Parabéns também vai para o Sargento PM Emerson. Parabéns! Se ele estivesse em vida, estaria de aniversário hoje. O saudoso José Elias Moreira. Que Deus o tenha!
1: Isto falo de coração.
0: Roberto Djalma Barros. Parabéns!
1: Um abraço e um aperto de...
0: Parabéns a todos aniversariantes.

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Das 7 às 9 da noite. Obrigado!

0: Obrigado, Deus.
1: Nós gosta de caminhão.
0: Obrigado, Deus, por mais uma tarde aqui no rádio com os meus amigos, ouvintes e familiares. Obrigado, sim, a você. Obrigado, sim, a todos vocês pela audiência.

0: Aos aniversariantes do dia, hoje, 20 do mês de julho de 2026, uma segunda-feira. Parabéns vai para o Sargento PM Edson da Silva. Parabéns também para o Sargento PM Emerson. Parabéns para o Roberto Djalma Barros. Parabéns a todos aniversariantes do dia. Nós voltaremos, se Deus nos permitir, amanhã, a partir das 16 horas, com mais um programa no Ponteio da Viola. Vem chegando na sequência a programação, o programa Conexão Gospel da Igreja Assembleia de Deus. A apresentação é do pastor titular, pastor André Reis, com vocês já já.
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0: Que tenha a todos uma boa noite, obrigado, tchau. 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

Muito bem, senhoras e senhores, muito boa noite, Dourados, boa noite, meu Mato Grosso do Sul, boa noite, Brasil! Brasil! A paz do Senhor, povo lindo, povo abençoado de Deus! E aí, queridos, tá tudo bem com vocês aí? Aqui comigo está tudo bem, graças a Deus! Está começando, está iniciando, hein? É o meu, é o seu, nosso programa Conexão Gospel. É aqui pelas ondas sonoras da 87.9. É Rádio Boa Nova FM, a rádio mais feliz da cidade. Que bom, gente, estar podendo, nesta noite, nesta oportunidade, poder aqui comunicar com você, meu amigo ouvinte. Que Deus abençoe muitíssimo a sua vida. Muito obrigado pelo carinho da audiência. Simbora, gente, simbora. É desse jeito, hein? É nesse ritmo. Vamos junto até as 21 horas de hoje, porque é segunda-feira. É segunda-feira da alegria, segunda-feira da felicidade, segunda-feira da bênção de Deus. E aí, queridos, fala pra mim, como é que foi aí o seu final de semana? Como que está sendo a sua segundona? Está sendo ótima, maravilhosa? Eu acredito que sim, hein? Mas se prepare, porque a partir de agora vai ficar bem, bem, mais bem.

Muito bem, senhoras e senhores, muito boa noite. Recebam todos a paz do nosso Senhor e do nosso Salvador Jesus Cristo. Essa paz, ela é diferenciada, hein? Essa paz não é o que o mundo pode te proporcionar, mas essa paz só o Senhor pode te dar, hein? É a paz que a Bíblia diz que excede todo entendimento. Recebam hoje, neste momento, nesta hora, a paz do Senhor Jesus. Que bom estar comunicando com você, meu amigo ouvinte, nesta noite de segunda-feira. Hoje, dia 20 de julho, o ano é 2026, hein? E mais uma vez estamos aqui, firme e forte daquele jeito, trazendo sempre a alegria de Deus para a tua casa, o seu lar e para a sua família. Olha, gente, o WhatsApp já está liberado para você participar e interagir conosco nesta noite de segunda-feira. E o nosso WhatsApp é o 3425-8787. Em 3425-8787 é o WhatsApp para você interagir e participar conosco nesta noite especial de segunda-feira.

Deus abençoe a todos que estão aí ligados conosco neste exato momento. Deus abençoe a todos que estão aí ligados conosco.

No Glória! Cadê a irmã? O irmão, irmão José? Cadê o Glória, irmão José? É, a irmã Maria também já tá aí, ó, dando glória a Deus. Esse povo aqui pensa na galera animada, gente!

É isso aí, daqui a pouquinho tem a reflexão da noite, daqui a pouco tem a palavra, daqui a pouco tem oração, daqui a pouco tem louvor. É já já, gente, não saia daí. O programa hoje está recheado de coisa boa. Olha, hoje, dia 20 de julho, é comemorado o Dia do Amigo. Que bênção! Quero parabenizar a todos os nossos amigos ouvintes, né? Hoje é o seu dia, é o nosso dia, porque eu considero você como meu amigo ouvinte, que está sempre aí conectado, está sempre ligado com a gente. Que bom ter vocês aí no carinho da audiência, né? Que coisa boa! Deus abençoe vocês. Então hoje é Dia do Amigo. Você já mandou uma mensagem? Eu nem sabia, fiquei sabendo agora, fui dar uma verificada aqui no sistema e mostra aqui para nós o programa que usamos aqui para apresentar o programa. Hoje é Dia do Amigo, né? E você já mandou uma mensagem para o seu amigo hoje aí? É aquele que você considera. Diz a Bíblia que tem amigos que são mais chegados do que irmão, né? Tem aqueles amigos mesmo do coração que a gente considera como se fosse um irmão. Eita glória! Então hoje é Dia do Amigo, da amiga. Então, nesse momento, vamos combinar o seguinte? Você vai elaborar uma mensagem aí, uma mensagem bacana, uma mensagem legal, e você vai selecionar aí 5 amigos que você mais considera e você vai enviar esta mensagem agora, viu? É, mande essa mensagem agora para o seu amigo que você considera. É, o Dia do Amigo foi adotado em Buenos Aires, Argentina, com o decreto 235/79, sendo que foi gradualmente adotado em outras partes do mundo. Foi criado pelo argentino Henrique Ernesto Febraro. Ele se inspirou na chegada do homem à Lua em 20 de julho de 1969, considerando a conquista não somente uma vitória científica, como também uma oportunidade de se fazer amigos em outras partes do universo. Assim, durante um ano, o argentino divulgou o lema: "Meu amigo é meu mestre, meu discípulo e meu companheiro". No Brasil, o dia 20 de julho também é adotado como Dia do Amigo. Geiser, aos poucos, a data foi sendo adotada em outros países. E hoje, em quase todo mundo, o dia 20 de julho é o Dia do Amigo. Por isso, se você tem um amigo, diga a ele o quanto você considera este amigo aí. Um abração, viu? Um beijão especial a todos os nossos amigos ouvintes. Obrigado, gente, pelo carinho da audiência. E não esquece, hein? Elabora um texto bacana, mande pro seu amigo aí. 5, pelo menos. 5 amigos seus. Olha aí, meu amigão do coração já está aí na audiência, né? É o meu amigo Cícero. É o Cícero Xavier, já mandou a sua mensagem para nós aqui, já participando, interagindo da programação. Deus abençoe, meu amigo Cícero Xavier. Muito obrigado pela audiência. Forte abraço, companheiro! Ele é meu...

Muito bem, legal, gente. Agora são 19 horas com 23 minutos. Estamos ao vivaço e a cores para um Brasil de audiência. Lá pelo Facebook também estamos realizando a live agora, né? É ao vivo, em tempo real. Corre lá no Facebook e nós estamos ao vivo agora. Também estamos aí pelo

rádio convencional, também pelo aplicativo e pelo site também. Olha, gente, muito obrigado pela audiência de vocês, a todos que estão ligados conosco. É um prazer falar com vocês neste momento. Música.

E vem chegando aí para você agora, sabe o que? É a reflexão de hoje. Fique ligado, vamos para a nossa reflexão.

Muito bem, minha gente, agora são 7 horas da noite com 25 minutos, 7 horas da noite com 25 minutos, aqui em Dourados, Mato Grosso do Sul, e hoje eu trago aqui uma reflexão muito linda para que você venha refletir nesta maravilhosa história. E o título é O Pote Vazio. Certa vez, um imperador já idoso precisava escolher quem seria o seu sucessor. Em vez de escolher um filho ou um general, decidiu fazer um teste. Ele reuniu todas as crianças do reino e entregou a cada um uma semente e disse: "Plantem esta semente. Daqui a um ano, tragam um vaso com o resultado." Entre as crianças estava um menino chamado Ping. Ele plantou a semente, regou todos os dias, adubou a terra e colocou o vaso ao sol. Mas nada brotava. Passavam-se semanas, depois meses, e nenhuma planta nasceu. Enquanto isso, as outras crianças exibiam vasos cheios de flores e plantas exuberantes. Quando chegou o grande dia, o menino Ping ficou envergonhado. Pensou até em não ir, mas sua mãe disse: "Leve o pote vazio e diga a verdade." Diante do imperador, todas as crianças apresentavam vasos lindos. Ping chegou apenas com seu vaso de terra. O imperador caminhou observando cada um. Quando viu o pote vazio de Ping, pediu que ele se aproximasse. Então anunciou: "Este será o novo imperador." Todos ficaram espantados e o imperador explicou: "As sementes que entreguei haviam sido fervidas. Era impossível que germinassem. Todos vocês trocaram as sementes para apresentar algo bonito. Apenas Ping teve coragem de ser honesto e trazer o pote vazio." Uma reflexão para nós muito linda, muito especial nesta noite. E eu quero dizer o seguinte: vivemos em um mundo que muitas vezes valoriza a aparência, mas Deus valoriza o caráter. É melhor apresentar um pote vazio com honestidade do que um vaso cheio de mentiras. A integridade abre portas que a falsidade jamais conseguirá manter. Provérbios 10, o verso 9, sábio Salomão diz: "Quem anda em sinceridade anda seguro, mas o que perverte os seus caminhos será conhecido." Que possamos escolher a verdade, mesmo quando ela parece nos colocar em desvantagem. No tempo certo, Deus honra aqueles que vivem com integridade. Muito boa noite, gente. Está no ar o programa Conexão Gospel, abrindo sequência nesta noite, esse primeiro louvor, esta oração em forma de canção. Então, olha, erga o volume do seu rádio aí, deixa Deus falar contigo.

Muito bem, legal, gente. 19 horas com 34 minutos. 19 horas com 34 minutos. Você ouviu aí a primeirinha de hoje, abrindo sequência aqui no Conexão Gospel. Olha, um abraço à nossa querida irmã Valdete Oliveira. Está ligada com a gente, dizendo: Pai do Senhor, pastor, peço oração pela minha família. É, toca o louvor aí do Lázaro para nós ouvir. Vamos ouvir daqui a pouquinho, né? Esta uma canção aí do saudoso Lázaro. Um abraço ao meu amigo Odair da Rosa. Deus abençoe, queridão. Um abraço para você também. Obrigado pela sintonia. Obrigado pela audiência. Eu quero mandar um abraço para minha querida e linda, linda família que está lá em casa agora, sintonizados. É, a minha querida esposa Ana, meu filho Lucas, minha filha Sara, meu pai Deraldo. Eles estão todos lá com o rádio ligado, nos acompanhando. Eita, minha família é uma bênção. Amo vocês, meus amores. Obrigado pela audiência, obrigado pelo carinho da sintonia.

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Meu amigo Claudene Souza ligado com a gente, dizendo paz do Senhor Jesus, meu amigo. Paz do Senhor, meu irmão. Deus abençoe, querido. Obrigado pela sintonia. É o programa Conexão Gospel, vai ao ar todas as segundas-feiras, a partir das 19 horas. Você acompanha aqui esta programação que é bênção demais. Vamos dar uma olhadinha aqui no tempo, né? Como fica o clima-tempo esta semana. Esta semana, vamos dar uma olhada aqui amanhã, terça-feira, sol com muitas nuvens durante o dia, período de céu nublado, noite com muitas nuvens. Quarta-feira, sol com aumento de nuvens e pancadas de chuva no fim da tarde, à noite temporal. Olha só, tá marcando bastante chuva, então, para quarta-feira, né? 11,9 milímetros, está marcando quarta-feira. Quinta-feira, vamos dar uma olhadinha, tem mais previsão de chuva, então, na quinta-feira, sol com muitas nuvens e pancadas de chuva à tarde e à noite, a mínima 17, máxima 22. Na sexta-feira, tem previsão de chuva também, já menos, né, 4 milímetros, com a mínima 17, a máxima 26. No sábado, sol com pancadas de chuva de manhã e noites nuvens à tarde, à noite o tempo fica firme. Tem previsão aí também, sábado. Então, queridos, olha só, de quarta-feira até sábado, previsão de chuva, então. A temperatura fica estável, né? Sempre mantendo aí de 17 a 25, 26 a máxima. Então, o frio não está marcando, pelo menos aqui no clima-tempo, mas tem previsão de chuva aí para nossa região aqui de Dourados.

Daqui a pouquinho tem a palavra de Deus, hein? Daqui a pouco, é já já, daqui a alguns minutos, já estaremos ministrando aí a palavra do nosso bom Deus. Após as 8 horas da noite, estaremos então aí ministrando a poderosa palavra de Deus e orando por todos os enfermos nesta noite. Já deixa aí o seu pedido de oração que estaremos orando pela tua vida, pela tua causa e pela sua família, viu? Deixa aí o seu pedido de oração. Pastor, qual é o WhatsApp para me participar e interagir? O WhatsApp é bem fácil, é o 3425-8787. É o WhatsApp para você mandar sua mensagem para nós aqui na Rádio Boa Nova FM, a rádio mais feliz da cidade. Para você que está sintonizando agora o seu rádio aí nesta emissora, muito boa noite, é um prazer falar contigo. É, quem está falando aqui é o seu irmão em Cristo, pastor André Reis. Temos um encontro marcado até as 21 horas de hoje, hein? Aqui na Rádio Boa Nova FM. Esta é a rádio mais feliz da cidade, é o nosso slogan aqui. E com certeza é a rádio mais abençoada do Brasil!

0: Queridos, vamos de canção, vamos atender o pedido aí da irmã Valdete. Ela pediu uma canção com o Lázaro, vamos ouvir, saudoso Lázaro.
1: Jesus, Jesus, por que tu me escolheu? Logo eu, um maconheiro, um cheirador de cocaína, alguém que jogou o nome da família na lama. Eu perguntei, Deus, por que eu? Por que tu me escolheu? E Jesus me respondeu: porque eu escolho as coisas loucas deste mundo para confundir as sábias. Porque eu escolho aqueles que não são para confundir os que são. Porque eu escolho as coisas fracas e desprezíveis deste mundo para aniquilar as fortes. E durante este diálogo com Deus, ele me deu uma canção nova. E eu vou cantar para você. Se acomoda aí no seu lugar, senta um pouquinho.

fosse boca de Deus aqui nesta noite e emprestasse seus lábios ao Senhor e cantasse para a pessoa que está do seu lado: filho, eu quero tanto. Vamos lá? 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

0: Aí, minha gente, quem tá sobrevivendo aí, hein? É, tá difícil, mas vai glorificando a Deus aí. Tá estreito, mas vai dando glória a Deus aí. Não está fácil, mas vai servindo a Ele, vai glorificando a Ele. Que no tempo certo, com certeza, o teu milagre vai chegar. Essa é Elaine Martins, Sobrevivi, né? Que bênção, canção maravilhosa, especial aqui na Boa Nova FM, programa Conexão Gospel. Muito boa noite para você que está ligado com a gente. Que bom ter você aqui sintonizado conosco. E nós temos aqui um encontro marcado hoje até às 9 horas, viu? É, daqui a pouquinho tem aquela mensagem, aquela poderosa palavra de Deus, que Deus já acendeu a chama no meu coração aqui, já me direcionou qual a palavra a estar ministrando nesta noite. E eu quero entregar tudo que Papai do Céu já assentou ao meu coração.
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0: Olha quem está ligado com a gente aí, meu amigo, o pastor Chaguinhas Medeiros. E ele diz bem assim, ó: paz do Senhor Jesus Cristo, meu amigo pastor André. Estamos juntos, ligado neste programa abençoado por Deus. A paz do nosso Senhor a todos. Paz do Senhor, pastor Chaguinhas. Eita, homem de Deus. Deus abençoe, viu? Obrigado pela sintonia. Deus abençoe o senhor e toda a família. Missionária Ivonete, né? Eita, que bênção, irmã Débora, irmão Wagner. Essa família que é top demais.
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Também quero mandar um abraço aqui à irmã Nete Maria Inocêncio, ligada com a gente também, dizendo a paz do Senhor, pastor André. Paz do Senhor, irmã Nete, Deus abençoe, viu? Olha, gente, deixa eu aqui falar algo especial para você neste momento, viu? É uma dica de saúde. Sabe qual é a dica? Beba muita água. O consumo de grande quantidade de água neutraliza o dano potencial provocado pelo cálcio, pelo oxalato e por todos os outros minerais formadores de cálculos na urina. A razão: a água dilui a concentração dos minerais que podem cristalizar, transformando-se em cálculos. O mínimo indispensável deve ser o equivalente a 8 copos por dia. Nos dias quentes, recomenda-se o dobro dessa quantidade, devido à eliminação de líquidos pelo suor. Beba muita água então, meu querido irmão. Vai fazer bem aí pra tua saúde, viu?

0: Agora são 19h54, 19h54 aqui em Dourados, Mato Grosso do Sul. Vamos para um rápido intervalo e daqui a pouco eu volto. Daqui a pouquinho, não saia daí.
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0: É comigo mesmo! Que bom, legal, gente! Alegria! É alegria, alegria total nesta noite maravilhosa de segunda-feira! Segundona, dia 20 de julho, hein? Eita, e o ano de 2026 já está indo embora. Já estamos aí, meados de 2026. E aí, já está aproveitando bem este ano? Está obedecendo a Deus? Está seguindo aí os preceitos e os princípios bíblicos? A cada dia que passa, estamos mais próximo, sabe do quê? De um evento que vai acontecer sobre a Terra. Acredite você ou não, eu acredito, eu creio que vai acontecer. Pastor, eu não acredito. Aí, meu filho, só lamento para você, porque há um evento marcante especial. Pastor, é a Copa do Mundo que já passou? Não, meu filho, Copa do Mundo não chega nem aos pés deste evento que vai acontecer. Então já sei, a política. É não, se enganou você. O evento marcado e especial que vai acontecer é o arrebatamento da igreja. A cada dia que passa, estamos mais próximo da volta iminente do Senhor Jesus Cristo. Por isso, eu convido você a entregar totalmente a sua vida a Cristo e tornar-se dependente dele, viu? Deixa ele te guiar, deixa ele te conduzir, deixa ele te orientar. Aceite a vontade de Deus. Tem muitas pessoas que eu conheço que estão sofrendo, estão padecendo, olha, estão retrocedendo, estão tentando avançar e não conseguem por conta da desobediência a Deus. São pessoas que querem fazer ao seu modo, são pessoas que querem fazer com a sua força. E Jeremias, lá no capítulo 17, e o versículo de número 5, ele diz: maldito o homem que confia no homem e faz da carne o seu braço. O que Jeremias estava tentando nos dizer ali, naquela mensagem, é o seguinte. Na verdade, tentando não. O que ele estava dizendo ali nas entrelinhas era que maldito é aquele que confia na sua própria força. Você tem que confiar em Deus, você tem que entregar o teu caminho ao Senhor, Você tem que descansar no Senhor. Quando você descansa em Deus, certamente Deus ele te guia, Deus ele te conduz, Deus ele te ensina diariamente a confiar nele e aplicar o teu coração a buscar constantemente ao Senhor, viu? Então não fique lutando, não fique remando contra a maré, não. Deixa Deus guiar hoje a sua vida. Nunca é tarde para você se arrepender. Talvez você esteja pensando: ei, pastor, o senhor não conhece a minha vida, não sabe dos meus delitos, não conhece os meus erros, não conhece o que eu já fiz nesta vida, não sou digno de ser perdoado. E eu afirmo a você de forma categórica que se você abrir o teu coração, Deus ele libera perdão para você nesta noite e a salvação entra dentro da tua casa. E ele te segura pelas tuas mãos e ele te diz e vai fazer cumprir o que está escrito lá em Romanos capítulo 8, versículo 1, que nenhuma condenação há para aqueles que estão em Cristo Jesus, que não andam segundo a carne, mas segundo o Espírito. O que é passado deixa para trás. O importante é como você vai viver, traçar a tua vida a partir de hoje. Então alinhe a tua vida, a tua vontade com a vontade de Deus, porque este evento vai acontecer, é o arrebatamento da igreja. Eu estou aguardando este dia e eu sei que ele vem sem demora, por isso estou guardando a coroa que está ali cuidando, porque ele me deu, me coroou com uma coroa e eu tenho que perseverar até o fim para ser salvo. E eu sei que naquele dia o meu galardão está com ele. O meu galardão não está com homem, mas o meu galardão está com Cristo Jesus. E o seu galardão também está com Cristo. Talvez você reclama, você murmura, você questiona, você está bravo, dizendo: ninguém me reconhece, ninguém me vê, ninguém faz nada por mim. Olha só o quanto eu estou desenvolvendo um trabalho excelente para Deus, mas parece que ninguém está enxergando, vendo nada. Mas olha, pode o homem não ver, mas os olhos de Cristo estão sobre a tua vida, meu irmão. Então descansa o teu coração. Lembra quando Deus enviou o anjo Gabriel para visitar, sabe quem? Zacarias, o sacerdote, esposo de Isabel. Sim, os pais de João Batista. Diz a Bíblia que Isabel era estéril. Ela já era avançada de idade, mas Zacarias estava exercendo o papel sacerdotal dentro do templo. E quando ele foi oferecer o incenso a Deus, Deus enviou o anjo Gabriel e ele disse: eu sou Gabriel que assisto diante de Deus. Sabe o que isso significa? Deus ele te vê, Deus ele te assiste, Deus ele te contempla e nos tempo certo, com certeza, o galardão de Deus virá sobre a tua vida, meu filho.

É isso aí, gente boa! Pastor Davi Silva, alô Pastor Davi, que bom falar contigo, que bom saber que você está aí na sintonia. Boa recuperação para o senhor aí. Pastor Davi recebeu um grande livramento esta semana que passou. É, andou quebrando umas costelas aí, né, Pastor Davi? Ô, meu companheiro, que